0: propagandas do ar, inclusive de patrocínios. Dia 5, também, às 11:59 da noite, é o prazo para retirada voluntária dos valores pelos apostadores. A partir de terça-feira, dia 6, os sites e aplicativos de apostas saem do ar. Entre os dias 7 e 8 de outubro, as bets devem informar às instituições financeiras os saldos remanescentes, discriminados por CPF. E de 9 a 14 de outubro, finaliza o prazo para devolução dos saldos aos apostadores pelos bancos. A partir do dia 14, se houve qualquer obstáculo para devolução dos valores, os saldos serão repassados à Caixa Econômica Federal, que receberá os recursos e vai providenciar a devolução aos apostadores. Luciana Colares de Holanda, para a Voz do Brasil.
1: E também está sendo feita a operação contra as bets que não eram regularizadas, as ilegais.
2: Já foram retirados do ar 506 sites suspeitos de oferecer apostas de forma irregular no Brasil.
1: A ação foi feita pelos Ministérios da Justiça e Segurança Pública e da Fazenda, que monitoram plataformas sem autorização para funcionar no país.
2: Levantamento também identificou 43 canais e grupos ativos no Telegram relacionados à divulgação de apostas e jogos de cassino online. Juntos, eles ultrapassam os 202 mil integrantes.
1: A iniciativa faz parte de um trabalho para interromper o acesso a plataformas que operem sem autorização e impedir que novos endereços sejam usados para oferecer apostas ao público brasileiro.
2: Uma questão de saúde mental.
1: Assim, o governo federal definiu a onda de vício em apostas online, as bets, que foram proibidas na semana passada em todo o país.
2: Transtornos e até mesmo casos de suicídio entre os jogadores tornaram o problema mais que uma questão financeira, segundo o Ministério da Saúde.
1: Mesmo com a proibição, o SUS segue oferecendo atendimento para os afetados.
3: Em 2022, o homem que vamos chamar de Reinaldo foi apresentado a uma plataforma de apostas de times de futebol. Ele gostou do que até então considerava uma brincadeira inofensiva. Mas aos poucos, Reinaldo foi se afundando nas apostas online. Chegou ao ponto de comprometer a renda da casa e pegar empréstimos para tentar cobrir os rombos causados pelas bets.
4: Eu cheguei a pegar um empréstimo no banco de R$7 mil, botei uma banca e no outro dia eu já tinha perdido os mesmos R$7 mil. E eu fiz isso não foi uma vez, foram em outras vezes também.
3: Após 4 anos de vício, Reinaldo teve um princípio de infarto e entendeu que era hora de procurar ajuda.
4: Nesse dia eu tive uma virada de chave, assim, no sentido de que eu pensei, ou eu paro ou eu acabo com a minha vida.
3: Entre maio e junho, 50 milhões de brasileiros apostavam em bets, segundo pesquisa da Confederação Nacional de Dirigentes Lojistas e do Serviço de Proteção ao Crédito. De acordo com um estudo que considerou apenas as capitais, 43% dos apostadores já deixaram de pagar contas essenciais, como água e luz, ou abriram mão de lazer por conta dos jogos. Merula Borges, especialista em finanças da Confederação, diz que o vício não prejudica apenas os apostadores, mas a própria economia do país.
5: Ultimamente, só os custos negativos de saúde e no comércio ficam no Brasil, enquanto a maior parte do lucro acaba indo para fora, com empresas que estão instaladas fora, que não geram emprego.
3: Os efeitos colaterais das bets extrapolam as finanças. Um dos principais motivos para a proibição dos jogos no Brasil, segundo o governo federal, é que o vício se tornou um problema de saúde pública. Quadros como ansiedade, depressão, alterações no sono e no humor são associados ao transtorno do jogo. Segundo a OMS, a Organização Mundial de Saúde, o risco de morte por suicídio é 15 vezes maior entre pessoas que estão nessa condição. Entre 2018 e 2025, os atendimentos no SUS ligados a jogo e problemas com apostas cresceram 140%. O ministro da Saúde, Alexandre Padilha, lembra que as pessoas afetadas podem recorrer ao SUS para buscar ajuda.
6: A gente oferece hoje já teleatendimento para as pessoas que, por vergonha, por estigma ou por dificuldade de acesso, não procuram uma unidade de saúde presencial. Então elas podem acessar, vão continuar acessando através do Meu SUS Digital. Vamos continuar oferecendo os atendimentos presenciais.
3: Desde que entrou no ar, Em dezembro de 2025, a plataforma de autoexclusão do governo federal registrou o pedido de bloqueio do CPF em sites de bets de mais de 1.300.000 pessoas. 51% dessas pessoas declararam relação direta com a saúde como motivo para a autoexclusão. Reportagem Luana Karen.
2: Está em vigor uma nova etapa do programa de renegociação de dívidas do governo.
1: Nas fases anteriores, a União dava uma garantia aos bancos para que eles dessem descontos. Agora o governo vai adquirir a carteira de débitos.
2: Os descontos devem começar a ser repassados aos devedores a partir de fevereiro de 2027. Entenda como vai funcionar com Pablo Mundim.
7: Uma nova etapa do programa de renegociação de dívidas, o Desenrola, prevê a compra pelo governo federal de carteiras de dívidas de pessoas físicas. A medida provisória estabelece descontos de no mínimo 90% para dívidas de até 10 mil reais. O ministro do Planejamento e Orçamento, Bruno Moretti, explica quais dívidas poderão ser incluídas no programa.
8: Dívidas em atraso de um período de 2 a 4 anos e meio, mais ou menos, porque a partir de 5 anos essas dívidas prescrevem.
7: Na prática, bancos e demais credores poderão oferecer suas carteiras de dívidas em leilões. Será selecionada a instituição que oferece o maior desconto. Depois da compra, o consumidor poderá quitar o saldo restante à vista ou parcelar a dívida. Os juros e as demais condições de pagamento ainda serão definidos pelo Conselho Monetário Nacional. A economista e professora da FGV, Carla Beni, fala sobre a diferença dessa medida para outros programas de renegociação.
9: A mudança desse modelo é que o cidadão vai dever para o Tesouro Nacional. Então, o Tesouro que vai fazer toda a negociação com o banco e vai comprar os lotes pelo maior desconto possível.
7: A economista da FGV, Carla Beni, também orienta os consumidores sobre os cuidados para evitar um novo endividamento.
9: O importante é que a pessoa já comece a fazer uma programação, já vai tentando já juntar algum valor. Numa situação ideal, ela quitaria essa dívida da vista para não continuar com outra dívida. Mas se ela precisar parcelar, é importante que essa parcela caiba no orçamento para que ela não se frustre novamente.
7: O cronograma prevê o chamamento dos credores em novembro, a apresentação das propostas em dezembro e a homologação em janeiro. A previsão é que os contratos sejam assinados e os descontos comecem a ser repassados aos devedores em fevereiro de 2027. Para acompanhar as próximas etapas e saber como participar, o consumidor deverá consultar os canais oficiais do programa, que ainda serão divulgados. Reportagem Pablo Mundim.
1: O Setembro Verde chama a atenção para a importância da doação de órgãos.
2: E nós conversamos com a coordenadora geral do Sistema Nacional de Transplantes do Ministério da Saúde, Patrícia Freire, sobre a logística, as regras e as diferenças que esse gesto pode fazer para salvar vidas e dar uma nova chance a quem espera por um transplante. Acompanhe. Doutora Patrícia, bem-vinda à Voz do Brasil, um prazer ter a senhora conosco aqui. Vamos começar então essa conversa com uma dúvida que é muito comum, né? Qualquer pessoa pode ser doadora de órgãos e tecidos?
10: Sim, qualquer pessoa, primeiramente obrigada, Mariana, pelo convite. Aqui no mês da doação é muito importante a gente falar sobre isso, né? Setembro é dedicado à doação, ao incentivo à doação de órgãos e tecidos, né? Então a resposta é sim. Qualquer pessoa saudável que não tenha doenças transmissíveis pode ser doadora de órgãos e tecidos, né? Para ser doador de órgãos após a morte, precisa estar em morte encefálica. E para ser doador de tecidos, o coração já pode ter parado e é possível doar alguns tipos de tecidos.
2: Agora, existe idade mínima para essa doação ou idade máxima?
10: Idade máxima não tem. Idade mínima, sim, para aqueles pacientes que estão em morte encefálica, porque a morte encefálica, que é a morte cerebral, né? Ela só pode ser diagnosticada a partir de 7 dias de vida. Então, a idade mínima, é claro, tem que ser a partir de 7 vidas, mas a partir de 7 dias de vida é possível doar órgãos para transplante. Idade máxima não tem. Vai depender, é claro, da performance da pessoa, né? Hoje em dia, um idoso, por exemplo, de 70 anos, não é? Existem pessoas com 70 anos que são atletas, que estão muito bem de saúde, então isso não impede a doação de órgãos. Então não existe idade máxima, existe a condição da pessoa naquela idade. Se ela estiver bem, saudável, sem doenças transmissíveis, não há impedimento só pela idade. A idade isoladamente não impede a doação de órgãos.
2: E aí, no caso, uma criança doa para outras crianças, idoso necessariamente vai doar para outro idoso? Tem essa relação?
10: Depende. Na verdade, o regulamento técnico do Sistema Nacional de Transplantes, ele prioriza que doadores abaixo de 18 anos, órgãos de doadores que tenham de 18 anos ou menos, sejam vão primeiro para receptores também com abaixo de 18 anos. Mas isso varia um pouco, assim, por exemplo, porque nós podemos ter uma criança de 13 anos que seja muito grande, tenha, por exemplo, um coração já grande, né? Nós temos adolescentes aí de 13, 12 anos que tem 1,90m, né? Porte físico de adulto. Então, o coração desse adolescente provavelmente não vai caber numa criancinha de 1 ano que está precisando de um coração para transplante. Então, a gente faz essa relação antropométrica também, né? Mas a priori, órgãos de doadores infantis vão primeiro para receptores infantis. Se não tiver nenhum receptor dessa faixa etária compatível, aí ele vai para doação de órgãos para adultos normalmente. Mas a gente procura fazer essa compatibilidade antropométrica.
2: Agora, a senhora mencionou, né, a doação em casos de morte encefálica. A gente tem doação também de pessoas em vida, porque eu acho que a maioria das pessoas, quando pensa em doação de órgãos, já pensa em situação de morte, né? Mas a gente tem doação em vida também. A senhora pode falar um pouquinho pra gente dos dois casos, assim, quando que se trata de doação pós-morte, quando que é possível fazer doação em vida ainda?
10: Sim, a doação pós-morte, ela é prevista em lei, né? E ela ocorre numa situação que a gente chama de morte encefálica, que é quando a perda da função total das funções do cérebro, né? A gente sabe que todo o nosso organismo é comandado pelo nosso cérebro, então quando ele para de funcionar, isso é a morte de fato do indivíduo. E é na morte encefálica que é possível se doar coração, rins, fígado, pâncreas, intestino e tecidos também. É possível doar córneas, é possível doar pele, ligamentos, ossos, tendões, enfim. Mas na doação inter vivos, a gente só pode doar órgãos duplos ou órgãos que se regeneram, né? Então, em vivo, na doação em vivos, a gente pode doar um dos rins, parte do fígado e pode doar medula óssea. Esse é o tipo de doação em vida que pode acontecer.
2: Muito bem. Agora, doutora, uma única pessoa pode doar mais de um órgão, mais de um tecido?
10: Com certeza. Um único doador falecido, por exemplo, ele pode doar até 7, 8 órgãos e também pode doar todos os tecidos, exceto medula óssea. E o doador em vida é aquilo que eu falei, ele pode doar medula óssea, um dos rins ou parte do fígado.
2: E o Sistema Único de Saúde tem uma lista única para isso? Acho que essa também é uma dúvida que muita gente tem, né? Porque as pessoas têm aquele imaginário de que você pode, tendo dinheiro você vai passar na frente. É uma lista única, né?
10: É uma lista única, critérios econômicos, sociais, políticos, enfim, isso não é um consenso comum, é uma lenda urbana, né? Isso não existe, a lista é única, a distribuição dos órgãos que são doados pelas famílias, ela é feita através de critérios técnicos e não é feita assim diretamente pelo humano, há um sistema informatizado que cruza os dados de compatibilidade dos candidatos a transplantes, ou seja, daquelas pessoas que estão inscritas na lista única, com os doadores, com os dados dos doadores, e existe um algoritmo. Então, ele cruza os dados dos doadores e dos receptores e vê qual é o mais compatível e organiza, assim, por critérios cronológicos, por critérios de urgência máxima, né? Então, você pode, por exemplo, uma pessoa pode passar na frente da lista, pode, se ela tiver muito urgente. Uhum. Porque tem aquela pessoa que está inscrita, mas que ela não está tão urgente, ela pode esperar um pouco. E tem alguns que entram no caso de urgência máxima, que ela precisa transplantar em 48 horas, ou senão ela morre. Então, nesses casos, a lista olha quem está em urgência. E, é claro, ela classifica os urgentes primeiro e os eletivos na sequência. Então, a lista é única e não existe, o nosso sistema, ele prima por isso, sabe, Mariana? Ele prima pela transparência do sistema. Então, as pessoas que são candidatas a um transplante e que estão inscritas nas listas, elas têm acesso ao seu prontuário e elas podem acompanhar a sua situação na lista. Então, ela vai ver quem passou na frente por questões de urgência, enfim. Então, a lista é totalmente transparente e não é possível se passar na frente da lista por questões que não sejam urgência.
2: Agora, antes da gente encerrar, queria que a senhora falasse um pouco sobre como as pessoas devem proceder caso elas queiram ser doadoras, né? Acho que é muito importante, principalmente quando se você tem a intenção de ser doadora, mas você percebe que a sua família pode ter algum tipo de preconceito com aquilo ou algum tipo de resistência, né?
10: Na verdade, as famílias não têm preconceito, as famílias não têm conhecimento, porque a doação de órgãos é uma coisa, a gente costuma dizer que é o suprassumo da alta complexidade, né? Quando todas os tratamentos falharam, o que resta agora? Trocar o órgão? Então, as famílias têm desconhecimento, né? Mas o que é essencial, que fique assim de mensagem para quem está nos ouvindo, é que se você deseja ser um doador após a sua morte, você venha a falecer e quiser se tornar um doador, você precisa deixar claro para sua família. Então, você, sei lá, tá numa conversa de fim de semana, vocês estão ali no almoço de domingo na família, né? Você fala assim: gente, lembra aquela coisa da doação de órgãos? Eu quero deixar bem claro, eu vou ser doador, viu? Se eu morrer, a gente até brinca, né? Se eu doer é para doar, se eu morrer é para doar tudo. Então, é isso que precisa ficar claro, porque a família, ela tende a fazer os gostos do seu ente querido
2: a
10: quando ele fala,
2: né?
10: Ela tende a respeitar. Então, o que é muito claro é falar: gente, se eu morrer algum dia, eu quero, lembrem, eu quero ser doador de órgãos. Se eu não puder, por exemplo, se não houver morte cefálica, a pessoa já tiver o coração parado de cara, né? Assim, por exemplo, num acidente de trânsito, o coração parou ali, dá para doar córneas, dá para doar ossos, dá para doar pele, dá para doar músculos, tendões, dá para doar uma série de outros tecidos. Principalmente a gente tem que lembrar das córneas. A nossa lista de córneas hoje é gigante. E você imagina você poder doar os seus olhos e fazer com que uma pessoa volte a enxergar. Então, isso é muito importante. Então, a mensagem que precisa ficar para as famílias, para a pessoa que quer se tornar um doador, avisa a sua família, porque quem vai autorizar a doação é a sua família.
2: Muito bem, nós conversamos com Patrícia Freire, coordenadora geral do Sistema Nacional de Transplantes do Ministério da Saúde. Doutora Patrícia, muito obrigada pela entrevista à Voz do Brasil.
10: A gente aqui também.
1: 2027 vai ser o ano da Copa do Mundo Feminina no Brasil.
2: E de olho no futebol feminino brasileiro, foi sancionado nesta segunda-feira um marco legal para a modalidade.
1: A legislação prevê medidas para profissionalização nas competições, proteção à maternidade e prevenção e combate à discriminação no futebol.
11: Foi sancionada nesta segunda-feira a Lei do Futebol Feminino, que estabelece diretrizes nacionais para o desenvolvimento do esporte. Entre as medidas, está a redução gradual do número de atletas não profissionais nas competições oficiais. Na principal divisão nacional, cada equipe poderá ter inicialmente até 4 jogadoras não profissionais. Nas demais divisões nacionais e na principal divisão estadual, o limite será de 6. A lei também estabelece medidas para ampliar a participação das mulheres em diferentes áreas do futebol e garantir mais direitos às atletas, como explica o ministro do Esporte, Paulo Henrique Cordeiro.
12: É uma lei que também se preocupa com a formação de gestoras, com técnicas, com a arbitragem feminina no futebol, com condições como a proteção à maternidade, com a busca da igualdade salarial entre as jogadoras do futebol feminino e do futebol masculino, que se preocupa essencialmente com o desenvolvimento desse futebol feminino, de nós virarmos a chave.
11: As atletas também deverão ter acesso a condições equivalentes de treinamento, espaços, equipamentos e profissionais de suporte. A legislação inclui ainda medidas de prevenção e combate à discriminação, ao racismo, à intolerância e à violência contra as mulheres no futebol. A medida entra em vigor durante a preparação do Brasil para sediar, em 2027, a Copa do Mundo Feminina. O Mundial será realizado de 24 de junho a 25 de julho em 8 cidades brasileiras. Reportagem Thaís Araújo.
2: O governo federal divulgou hoje uma série de medidas que vem tomando para evitar que o aumento do preço do petróleo causado pela guerra no Oriente Médio traga prejuízos para a população brasileira.
1: A cotação internacional do barril do petróleo Brent, o tipo que é para comercialização, já acumula uma alta de 40% desde o início dos conflitos.
11: As medidas fazem parte de um conjunto de ações para evitar o aumento do preço dos combustíveis no país diante da alta dos preços internacionais do petróleo. O pacote inclui nova portaria do Ministério da Fazenda, que prorroga a subvenção de R$ 2,12 por litro de óleo diesel, publicada na última sexta-feira. Segundo o ministro do Planejamento e Orçamento, Bruno Moretti, a política de concessão de subsídios aos combustíveis ainda é necessária e precisa ser mantida para atenuar os efeitos da guerra no Oriente Médio entre Estados Unidos, Irã e Israel.
13: A política de subvenção, ela funciona sempre como um amortecedor, né? Ela é do tamanho necessário para amortecer o choque e nunca ela é discricionária, sem parâmetros.
11: Na semana passada também foi deflagrada a Operação Carga Pesada. De acordo com o balanço divulgado nesta segunda-feira, entre 21 e 25 de setembro, 241 fiscalizações foram realizadas em postos, distribuidoras e revendedoras para checar preços e qualidade dos combustíveis e do GLP, o gás de cozinha. O ministro da Justiça e Segurança Pública, Wellington Lima, destacou que o reforço na fiscalização não vai de encontro ao livre mercado. O ministro disse ainda que é preciso diferenciar a liberdade para definição de preços das situações consideradas abusivas.
14: A necessidade de nós, a todo instante, chamarmos atenção para a distinção entre o uso, a liberdade de preço e o abuso. O uso dessa faculdade não se confunde com este abuso indiscriminado de preço. Imaginar 1.300% de incremento na margem de lucro é algo que atenta frontalmente contra o interesse da sociedade brasileira, da cidadania, da dimensão dos consumidores, e o nosso aparato de Estado deverá estar absolutamente mobilizado para reprimir esse tipo de conduta.
11: O governo também aumentou as penalidades previstas para infrações cometidas por integrantes da cadeia de combustíveis. Com a nova regra, o teto para as multas passou de 14 para 500 milhões de reais. Reportagem Gabriela Noronha.
2: E devido à elevação abusiva de preços, a ANP, Agência Nacional do Petróleo, Gás Natural e Biocombustíveis, já aplicou multas que somam mais de 700 milhões de reais a distribuidoras de combustíveis.
1: Essas foram as notícias do governo federal.
2: A realização da Secretaria de Comunicação Social da Presidência da República.
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2: Fique agora com as notícias do Poder Judiciário e do Congresso Nacional. Boa noite.
1: Boa noite para você e até amanhã.
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17: STF vai definir limites para quebra de sigilo telemático em fiscalização tributária.
18: Acordo prevê medidas para combater o assédio eleitoral na administração pública da Paraíba.
17: Para o STJ, condenação por violência doméstica é fundamento suficiente para impor a participação do agressor em grupo reflexivo.
18: Boa noite, eu sou Marcela Luiza.
17: E eu sou Walter Lima.
18: O Supremo Tribunal Federal vai definir se a justiça pode autorizar a quebra de sigilo telemático em fiscalizações de tributos.
17: A decisão final do STF deverá ser aplicada por todo o judiciário do país. Marcelo Della Libera.
19: O caso começou com uma ação da União que pediu acesso a e-mails e arquivos armazenados em nuvem de um investigado para apurar um suposto esquema de emissão de notas fiscais falsas. No recurso ao Supremo, a União sustenta que o Marco Civil da Internet permite, mediante ordem judicial, o acesso a dados armazenados também em processos de outras áreas. O relator ministro Dias Toffoli destacou que a discussão envolve, de um lado, o direito à privacidade e ao sigilo das comunicações e, de outro, o interesse público na arrecadação de tributos. Ainda não há data para o julgamento do mérito no Supremo.
18: Acordo homologado pela Justiça do Trabalho prevê medidas para combater o assédio eleitoral na administração pública da Paraíba.
17: O Estado também vai pagar indenização por dano moral coletivo. Samanta Flor.
20: O acordo foi firmado entre o Ministério Público do Trabalho e o Estado da Paraíba. A previsão é de ações para identificar e coibir práticas de assédio eleitoral e também discriminatórias nas relações de trabalho da administração estadual. moral. O Estado ainda vai pagar R$200 mil por dano moral coletivo em 20 parcelas. A decisão prevê multa em caso de descumprimento.
0: Mesários preparam sessões eleitorais antes da abertura da votação.
21: Equipes orientam o eleitorado e garantem o funcionamento das sessões. Estevam Furtado.
22: No dia 4 de outubro, as sessões eleitorais vão funcionar das 8 da manhã às 5 da tarde, no horário de Brasília. Durante o pleito,

0: e a execução da pena suspensa desde que cumprisse algumas condições, como a de frequentar 5 sessões de grupo reflexivo. O Tribunal de Justiça do Rio de Janeiro afastou essa condição por entender que não houve fundamento específico para determiná-la, o que resultou em recurso do Ministério Público. O STJ restabeleceu a obrigação. Segundo o relator ministro Rogério Schietti Cruz, o juiz só precisa apresentar justificativa específica se decidir não aplicar a medida. Para o ministro, os grupos buscam responsabilizar o agressor e ajudar a romper o ciclo de violência doméstica.
1: Justiça bloqueia 146 milhões de empresas acusadas de envolvimento em garimpo na terra indígena Yanomami.
2: A decisão é fruto de um pedido do MPF, Vanessa Pereira.
3: Segundo a ação, a cassiterita era extraída clandestinamente da terra indígena Yanomami, em Roraima, transportada por aeronaves a partir de pistas de pouso clandestinas, registrada como se fosse produção de cooperados e, em seguida, adquirida pela White Soda Metalurgia e Mineração Limitada, que transformava o minério em lingotes de estanho. Com isso, além do bloqueio de bens, direitos e valores, a justiça também determinou que a Receita Federal informe os dados de faturamento das 4 empresas de 2021 a 2025. Essas informações servirão de base para sanções e eventual revisão de valores bloqueados.
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1: Uma boa noite.
2: E até amanhã.

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1: Eu sou Humberto Pinheiro e estes são os destaques de hoje do Jornal do Senado, que começa agora. Congresso vai iniciar a análise da medida provisória que proíbe as bets em todo o país. CCJ analisa punições para quem desiste de criança adotada. Sancionada lei que cria Universidade Federal da Fronteira Norte em Oiapoque, no Amapá. Boa noite. Já está no Congresso Nacional a medida provisória 1394 de 2026, que proíbe em todo o país as chamadas bets. Pelo texto, que será analisado por uma comissão mista de senadores e deputados federais, antes de ser votado pelos plenários da Câmara e do Senado, a restrição valerá para as apostas sobre eventos reais de temática esportiva e sobre eventos virtuais de jogos online. As informações com o repórter Alexandre Campos.
2: Além de acabar com as atuais concessões no prazo de 30 dias, a MP prevê o bloqueio do acesso a sites e aplicativos de apostas. As empresas que exploram a atividade não terão direito a qualquer indenização nem a devolução do valor que repassaram ao governo pela outorga do serviço. A conta vinculada a algum operador que continuar explorando ilegalmente a atividade será bloqueada e os valores serão destinados ao Fundo Nacional de Segurança Pública. O dinheiro referente a jogos não apurados e os recursos de prêmios de apostas cujo resultado tiver sido concluído antes da vigência das novas regras deverão ser devolvidos aos apostadores. O texto ainda veda publicidade, propaganda e patrocínio relacionados a esse tipo de atividade e impõe obrigações aos provedores de aplicações de internet e lojas virtuais, como impedimento de oferecer produtos ou serviços referentes a apostas. O vício em bets tem levado famílias ao endividamento e há mais registros de casos de depressão e de ansiedade, com aumento do risco de suicídio, problemas que, de acordo com o governo, motivaram a edição da medida provisória. A população pode se manifestar sobre a MP clicando em consulta pública no endereço senado.leg.br/e-cidadania.
1: O Congresso também recebeu o projeto de lei do Executivo que tipifica crimes relacionados às bets. O texto torna crime tanto a exploração quanto a publicidade de bets, tipificando 5 condutas como criminosas. A proibição das bets prevista em medida provisória já está valendo, mas o projeto que trata dos crimes ainda precisa ser votado pela Câmara e pelo Senado.

0: para virar lei e entrar em vigor. A Comissão de Constituição e Justiça do Senado deve discutir uma alteração no Estatuto da Criança e do Adolescente para punir adultos que desistem do processo de adoção. A proposta busca introduzir sanções específicas para desencorajar a chamada desistência tardia, quando a criança já consolidou laços afetivos com os adotantes. Repórter Douglas Castilho.
1: De 2019 a 2024, mais de 2.000 crianças registradas para adoção passaram por pelo menos um processo de devolução, segundo dados do Conselho Nacional de Justiça. Foi pensando nesse cenário que o ex-senador Major Olímpio apresentou o projeto de lei que estabelece sanções para os adotantes que desistirem durante o processo. A relatora da proposta na Comissão de Direitos Humanos, senadora Damares Alves, do Republicanos do Distrito Federal, falou das consequências dessa espécie de segundo abandono.
2: Agravam ainda mais a vulnerabilidade de crianças e adolescentes que por vezes já sofrem trauma anterior de exclusão ou perda da família de origem.
1: A proposta prevê punições como o pagamento de indenização e até responsabilização por crime de abandono de incapaz, se a desistência ocorrer após a sentença judicial definitiva de adoção.
0: Foi sancionada a lei aprovada pelo Senado que cria a Universidade Federal da Fronteira Norte, com sede em Oiapoque, no Amapá. Repórter Rodrigo Rezende.
3: A Universidade Federal da Fronteira Norte, a UFFN, terá sede em Oiapoque, na fronteira com a Guiana Francesa, e será vinculada ao Ministério da Educação. O campus da Unifap, Universidade Federal do Amapá, que fica no município, passa a integrar a nova universidade, com a transferência dos cursos, estudantes e cargos. A UFFN terá como objetivos oferecer graduação e pós-graduação, desenvolver pesquisa, extensão e cultura e promover a inovação e o desenvolvimento regional. O presidente do Senado, Davi Alcolumbre, destacou o papel da instituição na formação de profissionais e pesquisadores, principalmente com a possível exploração de petróleo na região.
4: De formarmos capacidade intelectual na academia, na universidade, no conhecimento, nessa nova perspectiva das riquezas da exploração do petróleo e das riquezas que o petróleo pode proporcionar para o Brasil e vai proporcionar para a Amazônia, de conhecimento, de inteligência, e a universidade só ela é capaz de gerar todas essas perspectivas.
3: Para 2027 e 2028 estão previstos investimentos de 20 milhões de reais por ano na nova universidade.
0: Uma proposta em análise na Comissão de Educação propõe que bibliotecas de escolas públicas disponibilizem livros sobre proteção à mulher. Obras que abordem o tema e igualdade entre homens e mulheres também devem constar nos acervos. A medida tem como objetivo atuar preventivamente no combate à violência contra o público feminino e deve ser adotada conforme a previsão orçamentária. A relatora, senadora Ivete da Silveira, do MDB de Santa Catarina, enfatiza que a iniciativa pode ser implementada de forma gradual. Para ela, o acesso a obras literárias, informativas e pedagógicas sobre esses assuntos contribui para o desenvolvimento de atitudes compatíveis com a dignidade da pessoa humana e com a não discriminação.
5: Nem só de violência vive o Brasil, ele vive também de uma capacidade de reagir a ela.
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0: O Tribunal Superior Eleitoral decidiu que o e-título poderá ser usado normalmente nos dias das eleições, inclusive para download. A novidade vale para os 2 turnos de votação. Mais detalhes com o repórter Herman Kulitz.
9: Os cidadãos poderão usar o aplicativo e-título normalmente nos dias da votação, inclusive para download. Isso vale tanto para o primeiro turno quanto para o segundo. O anúncio foi feito pelo presidente do TSE, ministro Cássio Nunes Marques, destacando as funcionalidades.
10: A Justiça Eleitoral iniciou o envio de notificações oficiais pelo aplicativo e-Título. A iniciativa busca facilitar o acesso a informações importantes para o exercício do voto, como a consulta antecipada ao local e a sessão de votação. Reforçamos, portanto, a recomendação para que eleitoras e eleitores mantenham o aplicativo atualizado, façam o primeiro acesso e confiram seus dados com antecedência.
9: De acordo com o TSE, quem tem biometria cadastrada e fotografia digital poderá utilizar o e-título como documento oficial de identificação na hora de votar, apresentando o documento diretamente pelo celular ao mesário. Não serão aceitas capturas de tela nem documentos sem foto.
0: Emissoras de rádio de todo o país poderão transmitir gratuitamente a cobertura especial da Rádio Senado no primeiro turno das eleições. A programação começa às 8 da manhã, com informação e análise sobre a votação. 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Com trabalhos técnicos de Eliseu Caires, o Jornal do Senado fica por aqui. Acompanhe agora as notícias da Câmara dos Deputados. Boa noite e até amanhã.

0: Câmara analisa destinação de percentuais mínimos de recursos ao esporte.
1: Projeto de lei cria uma política nacional de educação para jovens e adultos.
2: Parlamentares apresentam propostas para fiscalizar a qualidade da água.
3: Boa noite. Encerramos hoje o projeto de gravação de edições do Jornal Câmara dos Deputados em emissoras da rede Câmara de Rádio neste ano de 2026. Este programa está sendo produzido diretamente da cidade de Vitória da Conquista, com a participação do colega Guilherme Barbosa, da Rádio Câmara de Vitória da Conquista. Eu sou Márcio Aquilissardi, bem-vindo, Guilherme.
4: Boa noite, obrigado, Márcio. É uma honra profissional participar da apresentação desse jornal da Câmara dos Deputados, dentro da Voz do Brasil. Vamos agora às notícias da Câmara dos Deputados. O Wellington Roberto, do PSD da Paraíba, apresentou proposta de fiscalização e controle para verificar a origem e a regularidade da água utilizada na fabricação de refrigerantes e cervejas no Brasil. A iniciativa prevê a revisão das autorizações realizadas nas fábricas nos últimos 5 anos.
3: O Wellington Roberto quer saber se as empresas usam água mineral dentro dos padrões exigidos pelos órgãos de controle. O deputado também solicita explicações sobre a ausência nos rótulos dos refrigerantes de informações relacionadas à origem da água utilizada na produção.
4: Júlio Arco Verde, do PP, quer discutir a prestação dos serviços de abastecimento de água e esgotamento sanitário no estado do Piauí. O deputado cita relatos de falhas no fornecimento e defende mais acompanhamento da execução dos contratos de concessão.
3: Júlio Arcoverde sugere reunir representantes da concessionária, de órgãos reguladores e do poder público em uma audiência sobre o tema. Ele explica que o objetivo é avaliar a fiscalização do setor e discutir medidas para melhorar a qualidade e a continuidade dos serviços prestados.
5: Saúde.
4: Dorinaldo Malafaia, do PDT do Amapá, defende a aprovação de projeto de lei complementar que inclui o combate à malária entre os objetivos da atuação conjunta da União, dos estados, do Distrito Federal e dos municípios. A proposta prevê ações articuladas aos processos de licenciamento ambiental.
3: Dorinaldo Malafaia alerta que grandes empreendimentos instalados em regiões com alta incidência de malária devem considerar durante o processo de licenciamento os riscos da doença. O deputado avalia que a cooperação entre os entes federativos pode fortalecer a prevenção e o controle.
5: Segurança Pública.
4: Sargento Faur, do PL do Paraná, defende o aumento das penas para motoristas alcoolizados que causarem acidentes com vítimas. Ele cita casos recentes de atropelamentos fatais e mortes de motociclistas provocados por condutores embriagados.
6: Eu apresentei, baseado nessa carnificina que estamos vivendo no trânsito, um projeto duríssimo, que ele aumento de pena, reclusão de 6 a 20 anos quando o motorista sob influência de álcool ou outra substância psicoativa provocar morte no trânsito, crime inafiançável. Ou seja, chega de fiancinha de 3 mil, de 1.000, de 2 mil, não, vai ficar preso até decisão judicial. Multas mais severas.
3: A proposta também prevê 10 anos de suspensão da carteira de motorista em casos de morte e 7 anos quando houver invalidez permanente da vítima. Para Sargento Faur, as mudanças evitam a sensação de impunidade e tornam mais rigorosa a punição para crimes cometidos por motoristas embriagados.
4: Favorável à redução da maioridade penal de 18 para 16 anos, Paulo Freire Costa, do PL de São Paulo, considera que as regras atuais de punição para adolescentes precisam levar em conta a gravidade dos acontecimentos. Ele é um dos autores de PEC sobre o tema.
3: O texto assinado por Paulo Freire Costa também inclui a responsabilização penal de adolescentes maiores de 12 anos que cometam crimes violentos e hediondos. A justificativa aponta que o limite de 3 anos de internação pode estimular o recrutamento de menores para a prática de crimes.
5: Justiça.
4: Projeto de Alexandre Guimarães, do MDB do Tocantins, cria regras para punir a chamada litigância abusiva reversa. A proposta prevê punições para réus que descumpram decisões judiciais de forma reiterada ou apresentem recursos sucessivos apenas para atrasar as determinações da justiça.
3: De acordo com Alexandre Guimarães, grandes litigantes costumam transformar a demora dos processos em estratégia de negócio, o que sobrecarrega o judiciário. Para ele, a medida combate o abuso de poder econômico nos tribunais e assegura que as decisões sejam cumpridas.
5: Educação.
4: A Câmara analisa a criação de uma Política Nacional de Educação de Jovens e Adultos. A proposta pretende avançar na construção de medidas para estimular milhões de brasileiros que não conseguiram concluir os estudos. A repórter é Maria Neves.
7: A Comissão de Educação da Câmara dos Deputados aprovou o projeto que institui a Política Nacional de Educação de Jovens e Adultos. Pela proposta, o poder público deverá adotar ações para assegurar o acesso e a permanência na escola de todos os cidadãos que não concluíram o ensino fundamental ou médio na idade própria. Dentre as medidas previstas estão a busca ativa de estudantes que abandonaram os estudos, a previsão de orçamento próprio para o programa em igualdade de condições com o ensino regular e a oferta de bolsas de estudo. Ainda de acordo com o texto aprovado, a União deverá oferecer assistência técnica a estados e municípios para ampliar a oferta de vagas na educação de jovens e adultos. Nessa modalidade, as instituições de ensino deverão oferecer cursos em horários flexíveis, inclusive aos fins de semana. Para a deputada professora Luciene Cavalcante, do PSOL de São Paulo, que integra a Comissão de Educação, a proposta é fundamental, uma vez que o Brasil ainda conta com milhões de pessoas que não concluíram a educação básica.
8: Hoje, no nosso país, mais de 1000 cidades não têm sequer uma turma de EJA. Isso é um escândalo. Quando a gente vai olhar que são quase 70 milhões de brasileiros que hoje não concluíram a educação básica.
7: O projeto ainda determina a formação de professores especializados e a realização de concursos públicos para a contratação de profissionais específicos para a formação de jovens, adultos e idosos. Os governos também terão de assegurar aos alunos da modalidade de jovens e adultos participação igualitária em programas de material didático, transporte, alimentação e assistência à saúde. Além disso, as instituições de ensino deverão oferecer espaço para acolhimento de crianças entre 4 e 12 anos, sob a responsabilidade de estudantes jovens, adultos ou idosos. A proposta que institui a Política Nacional de Educação de Jovens e Adultos ainda será analisada pelas comissões de Finanças e Tributação e de Constituição e Justiça. Da Rádio Câmara de Brasília, Maria Neves.
5: Economia.
3: Lucas Ramos, do PSB de Pernambuco, apoia a criação de regras mais claras para responsabilizar os sócios pelas obrigações que permanecem após a extinção de uma empresa. A proposta, segundo ele, protege credores, trabalhadores e fornecedores, além de ampliar a segurança jurídica.
4: Relator da matéria na Comissão de Indústria, Comércio e Serviços, Lucas Ramos avalia que a mudança contribui para reduzir disputas judiciais e fortalecer o ambiente de negócios. Ele afirma que a medida ajuda a coibir o uso indevido da personalidade jurídica para evitar o cumprimento de obrigações.
3: Projeto de Júnior Ferrari, do PSD do Pará, amplia a desoneração tributária para serviços de conservação, modernização e reparo de embarcações listadas no Registro Especial Brasileiro. O texto também inclui as empresas brasileiras de navegação como beneficiárias do Renaval, o programa de incentivo ao setor.
4: Júnior Ferrari alega que a reforma tributária acabou com benefícios que garantiam a competitividade do setor de reparos navais. Ele entende que as mudanças são necessárias para preservar empregos, atrair investimentos estrangeiros e manter a infraestrutura de atendimento à frota brasileira.
3: Juarez Costa, do Republicanos de Mato Grosso, integra a Frente Parlamentar em Defesa defesa do mutualismo. O grupo pretende acompanhar a regulamentação do sistema em que associados dividem os custos de proteção de seus bens como alternativa ao seguro tradicional.
4: Juarez Costa apoia a articulação entre o poder público, entidades do setor e a sociedade civil para fortalecer esse modelo de proteção patrimonial. A frente também busca contribuir para a aplicação das regras estabelecidas pela lei que regulamentou o mutualismo no país.
5: Agricultura.
3: Produtores rurais endividados poderão ter até 25 anos para pagar seus financiamentos, conforme substitutivo apresentado por Dilceu Esperafico, do PP do Paraná. O relatório do deputado também estabelece carência de até 3 anos para o início dos pagamentos.
4: Dilceu Esperafico considera que a renegociação das dívidas pode ajudar os produtores afetados por perdas na safra, aumento dos custos de produção ou dificuldades na comercialização. O texto também prevê a suspensão de cobranças judiciais durante o período de adesão ao programa de renegociação.
3: Raimundo Costa, do PSD da Bahia, é autor de projeto que cria um selo nacional para identificação de pescado proveniente da pesca artesanal sustentável. A proposta também institui um programa de rastreabilidade para informar a origem do produto e a comunidade responsável pela captura.
4: Raimundo Costa aponta que a certificação pode aumentar o valor comercial do pescado artesanal, ampliando o acesso a mercados diferenciados. O texto prevê também que produtos certificados tenham prioridade em compras públicas, feiras e ações de promoção comercial.
5: Trabalho.
3: Mauro Benevides Filho, do União do Ceará, apoia a PEC que reduz de 44 para 40 horas semanais a jornada, com 2 dias de descanso a cada 5 trabalhados e sem redução salarial. Ele ressalta a importância da mudança para o bem-estar da população.
9: Eu bato muito que para você crescer, você tem que melhorar na sua função estudando. O que é que essa emenda constitucional está fazendo? É tentando reduzir, em vez de um dia por semana de folga, de lazer, de cuidar da casa, enfim, do que seja, de estudar, é reduzir de 5 por 2. O que é isso? É trabalhar 5 dias e conseguir folgar 2. Isso não significa que sábado e domingo não poderão trabalhar. Poderão sim. Você pode substituir um dia da semana, quarta-feira, trabalhar no sábado e assim por diante. Ou seja, a emenda constitucional prevê isso.
4: Mauro Benevides Filho considera que a redução da jornada também pode aumentar a produtividade. Segundo o parlamentar, empresas que já adotaram a escala de 5 dias de trabalho por 2 de descanso relatam funcionários mais motivados e redução das faltas justificadas por atestados.
3: Zé Adriano, do PP do Acre, apresentou requerimento para a realização de audiência pública para debater o fim da escala 6x1. O deputado propõe ouvir representantes da construção civil sobre os possíveis impactos da mudança nos custos, na produtividade e na manutenção dos empregos.
4: Zé Adriano considera que a construção civil deve participar do debate por empregar grande contingente de trabalhadores e depender intensamente de mão de obra. Ele avalia que a audiência pode contribuir para a análise das propostas sobre o tema que tramitam no Congresso Nacional.
3: Missionário José Olímpio, do PL de São Paulo, apresentou o projeto que autoriza a criação de um Programa Nacional de Proteção a Motofretistas e Mototaxistas. A proposta prevê recursos federais para municípios e o Distrito Federal oferecerem gratuitamente equipamentos de segurança e cursos de qualificação.
4: Missionário José Olímpio defende a priorização de trabalhadores de baixa renda com adesão voluntária aos cursos e sem novos custos para a categoria. Segundo o deputado, o objetivo é reduzir os acidentes e as mortes no trânsito relacionados ao uso profissional de motocicletas.
3: Ercílio Coelho Diniz, do MDB de Minas Gerais, apresentou o projeto que cria o Programa Nacional de Requalificação Profissional para pessoas acima de 45 anos. Segundo ele, o objetivo é oferecer cursos gratuitos de tecnologia e serviços digitais, bolsas de qualificação e incentivos para empresas que contratarem os beneficiários.
4: O projeto de Ercílio Coelho Diniz também prevê prioridade para pessoas desempregadas há mais de um ano. O deputado argumenta que a iniciativa combate o etarismo no mercado de trabalho e reduz o desemprego prolongado entre trabalhadores com mais de 45 anos.
5: Esporte.
3: A Câmara analisa uma proposta que prevê a destinação de recursos ao esporte. A repórter Paula Bittar tem mais detalhes sobre a medida.
10: A Comissão de Constituição e Justiça da Câmara aprovou uma proposta de emenda à Constituição que estabelece que União, Estados, Distrito Federal e Municípios deverão destinar anualmente pelo menos 1% da receita de impostos à promoção do desporto educacional e de alto rendimento. Além de definir percentuais mínimos, a proposta propõe um sistema de repasse de recursos entre os entes federativos para viabilizar políticas públicas integradas. Assim, do mínimo previsto para a União, 25% serão destinados aos estados e ao Distrito Federal e 25% aos municípios. Os critérios de rateio dos recursos serão definidos em lei complementar. O relator na comissão, deputado Helder Salomão, do PT do Espírito Santo, defende que a destinação de recursos mínimos pode colaborar para o incentivo ao esporte desde cedo.
11: A escola é a primeira oportunidade que o jovem, que o adolescente tem de começar a prática esportiva. E muitas escolas não têm a estrutura necessária, não têm o apoio. Nós precisamos ter recursos disponíveis, e nós estamos falando de 1% do total dos impostos arrecadados, para investimento em infraestrutura nas escolas do nosso país. Eu tenho certeza que nós vamos revelar muito mais talentos.
10: Segundo Helder Salomão, no futuro, mais dinheiro investido se transformará em mais medalhas para o país.
11: Hoje, nós temos o Bolsa Atleta, que é uma experiência bem sucedida, porque vários ganhadores de medalha nas Olimpíadas que o Brasil participa são de atletas que tiveram o apoio do Bolsa Atleta. Eu acredito que nós, ao aprovarmos essa PEC e ela se transformar numa legislação que garante recurso para infraestrutura e apoio aos nossos jovens, adolescentes, nós teremos muitos talentos. O Brasil vai se destacar muito mais nas Olimpíadas, nas competições nacionais e internacionais.
10: A análise da proposta pela CCJ é apenas o primeiro passo da tramitação na Câmara. Agora, a PEC que destina recursos para o esporte, assim como outras que estão sendo analisadas em conjunto e tratam do mesmo tema, precisa passar por uma comissão especial e pelo plenário em 2 turnos de votação. Da Rádio Câmara, de Brasília, Paula Bittar.
4: A Câmara analisa projeto que cria uma política nacional para ampliar o acesso de crianças e adolescentes com autismo a atividades esportivas adaptadas. Autor da matéria, André Fufuca, do PP do Maranhão, afirma que a iniciativa utiliza o esporte como ferramenta de desenvolvimento, autonomia e inclusão social.
3: A matéria prevê a criação de núcleos e centros de esporte inclusivo e a capacitação de profissionais para atender esse público. André Fufuca destaca também a integração de ações nas áreas de esporte, educação, saúde e assistência social.
4: Termina agora esta edição especial do Jornal Câmara dos Deputados, produzida e apresentada pela Rádio Câmara de Brasília, em parceria com a Rádio Câmara de Vitória da Conquista, integrante da Rede Câmara de Rádio.
3: Eu agradeço ao Guilherme e a toda a equipe da Câmara de Vereadores de Vitória da Conquista pelo excelente trabalho conjunto.
4: Obrigado à Câmara dos Deputados por esta oportunidade. Este programa teve trabalhos técnicos de Everson Urani e apresentação de Márcio Aquilissardi e Guilherme Barbosa. Boa noite.
3: O Jornal Câmara dos Deputados volta amanhã. Fique agora com as notícias do Tribunal de Contas da União.
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5: 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Boa noite.

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em nossas vidas. Bom dia, com muita alegria. Acorda aí, você que ainda tá espichadão. Alô, amigos do trecho, caminhoneiros. Você que vai cortando as estradas do Brasil de ponta a ponta no rádio.

nesta terça-feira gostosa, 29 de setembro, com Adalberto e Adriano. Um grande sucesso da música sertaneja.

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2: Olha, moda boa pra você despertar super bem. Abraçando aqui o meu amigo Edivaldo, está em Caraguatatuba. Aquele abraço. E a Marlene em São José dos Campos.

0: Luiz Fernando e João Pinheiro, Viola Combatente no Alô, bom dia.
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2: Alô?
3: Alô?
1: Alô? Alô, bom dia.
0: Bora falar com os nossos caboclões, com as caboclonas de todo o Brasil. Alô?
4: Alô, bom dia, Fontenelle.
0: Bom dia.
4: Aqui é a Daiane de Caraguatatuba.
0: E aí, Dai?
4: Fontenelle, eu gostaria de estar ouvindo aquela música do Rick Rene.
0: Olha aí, ó.
4: Ela é demais e quero estar ouvindo com meu marido.
0: Boa.
4: O Paulo Henrique.
0: Alô, Paulo Henrique, bom dia, boa terça aí pra todos vocês. Alô, bom dia.
5: Bom dia, Fontenelle, tudo bem?
0: Tudo bom.
5: Eu sou Ivani Maria, da cidade de Pirapora, Minas Gerais.
0: Oh, Nortão de Minas.
5: Estou aqui com você todas as manhãs.
0: Obrigado, meu bem.
5: Ouvindo aí sua programação.
0: Que legal.
5: E ouvi um modão aí de Sérgio Reis.
0: Ah, vou caprichar pra você uma bonitona do grandalhão Sérgio Reis, tá bom? Alô, bom dia.
6: Bom dia, Fontenelle.
0: Opa.
6: É o Ricardo, mandou uma moda pra nós.
0: Oi, Ricardo.
6: Moleque. Teiro Ganancioso.
0: Teodoro Sampaio.
6: De Araguari.
0: Boa.
6: Minas Gerais. Um abraço a vocês aí.
0: Um abraço forte pra dar sorte. Alô, Triângulo Mineiro. Alô, Araguari, Uberaba. O pessoalzão tá despertando com nós aqui no Caprichadão número 1 do seu rádio. Olha o Teodoro, olha o Sampaio aí. Água no leite.

0: Ô Edvan, tá em Uberlândia, tá acompanhando o Fontenelle, né, nego velho? Aquele abraço, boa terça-feira pra você. Falar aqui um abraço forte pra dar sorte também pro meu amigo João Barbeiro, em Várzea da Palma, também acompanhando o Fontenelle nesta terça-feira gostosa. E agora eu quero falar com você que anda com a vitalidade baixa, né, gente? 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
0: Triscou, o trem fica tinindo e buzinindo. Bom dia, boa terça.
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0: Alan e Aladim, depois das 6, aqui no Alô Bom Dia, o caprichadão número 1 do seu rádio, abraçando você que vai despertando nesta terça-feira. Pode mandar mensagens pra cá, manda bastante mensagens, manda à vontade, tá bom? 0800-558-0057. Eu vou atender você, vou te mandar alusão aí, tá bom? Mandar alusão aqui pra Rayana Isabel em Araguari, Minas Gerais, Triângulo Mineiro, tá aqui com nós, hein? O meu amigo Dalto, fala Daltão, você tá bom, meninão? Está em Franco da Rocha, tá acompanhando o Fontenelle, grande comunicador também, eu e o Dalto temos uma história aí no início da minha carreira, né, Dalto? Obrigado, meninão, tá acompanhando nós nesta terça-feira gostosa, também a Gisele em Parauapebas, tá com a gente no Parazão, acompanhando o Fontenelle na terça-feira mais gostosa do rádio. Bom dia!
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0: Bom dia, alegria. Boa terça-feira. Bora acordar, gente. Bora despertar.
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3: Bom dia, amigo produtor. Você está ligado no Centro do Agro com Cláudio Natel. O foco agora é a economia, a energia fotovoltaica. O sol que faz a sua planta crescer também pode pagar a sua conta de luz. O segredo para quem trabalha com irrigação ou criação de aves e suínos é investir em placas solares. O custo de instalação caiu muito e o retorno vem rápido na economia da fatura mensal. Transformar o telhado do galpão em uma usina de energia é o jeito mais moderno de reduzir o custo de produção e aumentar a sobra no fim do mês. Esse foi o Centro do Agro

0: Obrigado.
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2: Moreno e moreninho, gente, moda caprichada, hein? Ei, Capela do João Boiadeiro, bom dia.
3: Alô, bom dia.

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1: Em música sertaneja, em música caprichada. Obrigado pela audiência, você de todo o Brasil. Meu amigo José Santana está em São Luís do Paraitinga, aquele abraço. A Estela está em Santarém, no Pará. O Vilmar Soares em Pirapora, Nortão de Minas.

0: Vão pelas madrugadas os dois mineiros no Alô Bom Dia.
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2: Alô?
3: Alô?
1: Alô? Alô, bom dia.
0: Bom dia com muita alegria. Bora pro WhatsApp, bora falar com o Brasil. O pessoal tá por cá nesta terça. Alô, bom dia.
4: Alô, pois não.
0: Bom dia.
4: Sou eu, Adelita, aqui de Jacobina.
0: Ô, Adelita.
4: Eu gostaria que você rodasse a música de Léo Canhoto e Robertinho.
0: Boa.
4: Pra mim ouvir.
0: Já, já eu toco uma bonitona pra você, tá? Alô?
5: Ô, Fontinelli, bom dia.
0: Bom dia.
5: Toca aí pra nós ouvir.
0: Qual?
5: Ferrante de Madalena.
0: Aí é caprichado, hein?
5: E um bom dia.
0: Bom dia, boa terça aí pra você de todo o Brasil que vai despertando com nós. Alô, bom dia.
6: Alô, bom dia.
0: Bom
6: Sérgio
0: dia.
6: Fontinelli.
0: Boa, menina.
6: Aqui vos fala de Djalma Primani.
0: Ô, Djalma.
6: De Araraquara, São Paulo.
0: Ai,
6: por um favor, passa pra nós uma música aí. Herói sem medalha.
0: Herói sem medalha. Moacir.

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1: Bom dia, alegria! Meu amigo Vitor Augusto está em Resende, no Rio de Janeiro. A Marilércia em Oswaldo Cruz. A minha amiga Idaísa Silva em Monte Aprazível. Aquele abraço especial, viu, minha amiga? Tudo de bom aí pra você. Boa terça-feira. E você, como é que acordou hoje, hein, Cabocrão? Sentindo dores pelo corpo, na coluna, nas pernas, né mesmo? 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

moda caprichada. André e Andrade no Alô Bom Dia, o caprichadão número 1 do seu rádio. Olha, gente, eu juntei aí mais de 30 anos trabalhando com música sertaneja. São várias experiências, né? Graças a Deus. 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
2: Que alegria estar no Alô Bom Dia com Sérgio Fontenelle. Uma abençoada terça-feira para todos os nossos ouvintes. 1 Coríntios, capítulo 15, versículo de 35 a 37, versículo de 42 a 49. Irmãos, alguém perguntará: como ressuscitam os mortos? Insensato. O que semeias não nasce sem antes morrer? E quando semeias, não semeias o corpo da planta que há de nascer, mas o simples grão, como o de trigo ou de alguma outra planta? Pois assim será também a ressurreição dos mortos. Semeia-se em corrupção e ressuscita-se em corrupção. Semeia-se em ignomínia e ressuscita-se em glória. E aqui é Paulo já está começando a explicar, viu? Pois assim também a ressurreição dos mortos. Veja, a ressurreição dos mortos. Semeia-se em corrupção e ressuscita-se em corrupção. Ou seja, o corpo é corrompido, mas agora ele vai ressuscitar. Semeia-se em ignomínia e ressuscita-se em glória. Semeia-se em fraqueza. Às vezes aquele corpo morre doente, fraco, mas ressuscita em vigor. Semeia-se um corpo animal e ressuscita-se em corpo espiritual. Se há um corpo animal, há também um espiritual. Por isso está escrito: o primeiro homem, Adão, foi um ser vivo. O segundo Adão é um espírito vivificante. Em 2 Coríntios, capítulo 4, versículo 14: pois sabemos que aquele que ressuscitou o Senhor Jesus nos ressuscitará também a nós com Jesus e nos fará comparecer diante dele convosco. São inúmeras passagens que falam sobre esta realidade. Que bonito. Por isso que a Bíblia diz: o teu corpo é templo do Espírito Santo. Teu corpo um dia vai ressuscitar. Agora é claro, uns ressuscitarão para a vida, outros para a morte. Esse já é outro assunto. Meu corpo ressuscitará. Pai, Filho e Espírito Santo. Amém.
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2: Eu quero clamar agora por você, quero clamar pela sua família. Vem, Espírito Santo, enche todos os que estão acompanhando este programa agora. Libera, Senhor, para esta pessoa o que ela mais precisa, para o corpo e para a alma. Libera, Senhor, curas e libertações em nome de Jesus para esta pessoa que escuta e para toda a sua família. Eu clamo a tua poderosa bênção. Visita agora com bênção de proteção. A bênção que só o Senhor pode dar. Abençoe-vos o Deus Todo-Poderoso, Pai e Filho e Espírito Santo. Amém.
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1: Alô, Ricardo e também a Angélica. Bom dia, está em Balsas, no Maranhão, em Porto Velho, o Márcio e também a Cida. Bom dia.
2: Alô.

0: Chitãozinho e Chororó, pais e filhos, aqui no Alô Bom Dia, boa terça-feira.
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2: Alô?
3: Alô?
1: Alô? Alô, bom dia.
0: Bora zapeando pelo Brasil, bora falar com a turma que está com nós nesta terça.
4: Sérgio.
0: Oi.
4: Eu gostaria de ouvir qualquer música do Paulo e Paulinho, de preferência se for aquela com a Marília Mendonça.
0: Estrelinha.
4: Eu conheço com minha esposa em José Salvador.
0: Aquele abraço, eu vou pro programar aqui pra você, tá bom? Tem mais gente por cá, alô, bom dia.
5: Bom dia, Pontinelli, sou eu, a Silvana aqui do Descalvado.
0: Ô, Silvana!
5: Toca pra nós aí.
0: Ah.
5: Rick Renner, filha.
0: Filha, boa moda.
5: Isso, pra todas as pessoas que gostam dessa música.
0: É linda, né?
5: Pra todas as filhas.
0: Aham.
5: Muito obrigada.
0: Aquele abraço, Silvana, sortuda, ganhou o forninho aí da promoção, né, do João Torres, tá toda feliz, alô.
6: Bom dia, Pontinelli, tudo bem? Aqui é Ivani.
0: Tudo, Ivani.
6: Maria, da cidade de Pirapora, Minas Gerais.
0: Portão de Minas, hein?
6: Todas as manhãs estou com você, ligadinha.
0: Que legal.
6: Aqui, viu?
0: Bom.
6: Estou participando pela primeira vez.
0: Seja bem-vinda.
6: Da sua programação.
0: Que gostoso.
6: Um forte abraço.
0: Um abraço forte pra dar sorte. Lourenço e Lourival, menina da aldeia, 1978.
1: Alô.

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2: Bom dia com muita alegria! Bora despertar, gente! Estamos vivendo a terça-feira maravilhosa. E como é que tá a sua terça-feira, hein? Tá aí com a bateria fraca, ejaculação rápida, ereção fraca. 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Alô, Camila!
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2: Ser caminhoneiro no Brasil nunca foi fácil. Existem desafios de todos os tipos. Imagine então como é encarar a boleia sendo uma mulher. Para mostrar um pouco dessa realidade, a Confederação Nacional dos Transportadores Autônomos fez uma pesquisa muito importante. Pela primeira vez, uma entidade do setor publicou um estudo sobre o trabalho das caminhoneiras e os problemas que elas enfrentam. A CNTA descobriu que 68% das entrevistadas tinham entre 31 e 50 anos. A maioria decidiu ser motorista profissional na última década. Mais de 72% das caminhoneiras eram funcionárias registradas. O amor à profissão foi apontado como o principal motivo para seguir na carreira. Falando sobre medos e desafios, 48% das pesquisadas não se sentiam seguras nas estradas. A boa notícia é que 82% nunca foram assaltadas. No dia a dia, as profissionais reclamaram principalmente do preconceito, assédio moral e sexual, além das dúvidas sobre a sua capacidade. As estruturas dos postos e áreas de descanso também complicam a vida das caminhoneiras. Tudo é precário, desde a limpeza até a segurança. Para ver os outros dados da pesquisa e conhecer melhor a vida dessas grandes guerreiras, acesse a área de notícias do site cnta.org.br. 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Visite minutodocaminhão.com.br. Aqui todo dia tem novidade pra você.
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1: Alô?
0: Alô, bom dia.
2: Bom dia, Filis Bela, tudo bem? Como você tá? Está com nós em Porto Velho. Alô, Vandésio Buritizeiro, Chico Mineiro, tá em São Sebastião. Alô, Ezequiel, tá em Oswaldo Cruz. O Dimas tá em Santos. A Ana Lúcia está com nós em Araguari, Minas Gerais. O Juras tá com a gente em Parapuã e o meu amigo Adalto em Toledo, no Paranazão. Bom dia.
0: Alô, bom dia.

0: A distância, milionário e José Rico no caprichadão do seu rádio. Bom dia.
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2: Alô?
3: Alô?
1: Alô? Alô, bom dia.
0: Bora pro WhatsApp, bora falar com o Brasil. Alô, bom dia.
4: Bom dia, Fontenelle, aqui é o Chicão de São Carlos.
0: Ô, Chicão.
4: Eu não ouvi mais você falar de mim aí, eu tô sempre ouvindo você, meu amigo.
0: Ô, meu irmão.
4: Eu sou seu fã número 100%.
0: Bom demais.
4: Toca as músicas pra nós boa aí.
0: Lógico.
4: E João Mulato, e Douradinho.
0: Deixa comigo.
4: Beleza?
0: Beleza, eu falo você todo dia aqui, viu? Ô, Chicão, acho que você tá cochilante aí. Bora acordar, Chicão. Alô, bom dia.
5: Bom dia, sou Idaísa de Monte Aprazido, São Paulo.
0: Oi, Idaísa.
5: Gostaria de ouvir com Barreirito.
0: Qual?
5: Amaremos.
0: Ô, moda caprichada, mandou bem, hein, meu bem? Alô, bom dia.
6: Eu sou Raimundo da cidade de Aguaí.
0: E aí, Raimundo?
6: Eu gostaria de ouvir com Adalberto e Adriano. É. Eu quero voltar pra você.
0: É outra moda bonita, viu? Barreirito, Amaremos, aqui no Alô, bom dia. 0800-558-0057. É pra você participar, viu? Manda pra cá tua mensagem, fala comigo, manda o seu bom dia pra nós. Boa terça!

0: as madrugadas aqui no começo do meu dia. Muito obrigado, tudo de bom, tá? Ó, eu quero falar agora com você que acordou nesta terça-feira sentindo dores na coluna, no joelho, tá com artrite, artrose, às vezes você sai pra fazer uma caminhadinha curta pra ir na padaria, já começa a reclamar, né? Nossa, não aguento ir na esquina. Ó, Curcuma Branca chegou pra mudar tudo isso, não é mesmo, meu amigo Daniel Prats? 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
0: 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Boa terça-feira, gente.

aquelas que você tanto gosta, só com aquelas cabeceiras para você começar super bem o seu dia. A Neide Fernandes está em Parapuã, tá comigo, né? Ô, meu amigo Djalma em Araraquara, abraço também pro Dirceu da farmácia, aquele abraço. Vanderlei está em Rancharia, o Fortaleza tá em Arenápolis, o Adalberto tá em Taubaté, alô Anderson Bisoli, tá em Oswaldo Cruz, né, meninão? O Ricardo tá com nós em Araguari, Minas Gerais, Triângulo Mineiro. Luiz Mutuca, Resende, tá acordando com nós aí, né, Luizão? O Matheus tá em Poços de Caldas, o Valtemir está em Arenápolis, a Leila Machado em São João del Rei, Minas Gerais, o Alcides está em Ouro Branco, Mato Grosso, o meu amigo é Eluide Martins em Afogados da Ingazeira, aquele abraço também pra minha amiga a Madalena, tá em Resende, tá no Rio de Janeiro, tá acompanhando o Fontenelle.

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2: Estamos contando nessa semana a história do cantor Marcelo Teodoro Aguiar, ou melhor, Marcelo Aguiar, né? Assim que ele ficou conhecido nacionalmente, mas começou aos 8 anos de idade, no show de calouros do Raul Gil, ganhando festivais de rádios por aí. Aos 15 anos, veio a grande conquista do cantor. Eu conto pra você, mas antes, me segue aí, eu estou no Instagram César Galones TV, vai ser um prazer muito grande compartilhar o meu dia a dia, nossa rotina com você. No Facebook César Galones SP. Pois é, depois de passar pelo programa do Raul Gil como calouro, depois de ganhar alguns festivais de rádio, inclusive disputando com cantores adultos, aos 15 anos de idade, o primeiro LP do Marcelo Aguiar veio com tudo. Uma voz ainda juvenil, uma voz ainda de adolescente, mas só que rendeu para ele nada mais, nada menos do que o Prêmio Sharp. O Prêmio Sharp era o mais desejado daquela época por muitos cantores. Nil Bernardes foi vencedor do Prêmio Sharp. Eu falei aqui também sobre as duplas que já ganharam o Prêmio Sharp, como Du Glacial, né? Pena Branca e Chavantinho, ou seja, não era um troféuzinho, era um prêmio. E o Marcelo Aguiar, aos 15 anos de idade, com seu primeiro disco, conseguiu ganhar o Prêmio Sharp, deixando um monte de gente já famosa para trás. E aí ele começou a galgar uma trajetória na música sertaneja, né? Então, o Marcelo Aguiar, ele começou a mostrar que ele tinha condições, sim, de entrar no cenário sertanejo. E aí, depois disso, ele começou a amadurecer e, aos 20 anos de idade, ele gravou o primeiro LP pela Chantecler. E é engraçado, você conversando com Marcelo Aguiar, Sérgio Fontenelle e ouvintes do Alô Bom Dia, ele fala: eu passava na frente do prédio da Continental, lá da Chantecler, e eu ficava apaixonado. Um dia eu quero entrar aí só pra conhecer. Um dia eu vou ter a chance de chegar aí nesse prédio e conhecer como é que é uma gravadora por dentro. Porque ele tinha gravado o primeiro disco por uma gravadora secundária, né? Aliás, naquela época, você, quando tinha um recurso, tinha alguns estúdios que faziam o seu disco, mas você ia lá no estúdio, colocava a voz, o pessoal deixava tudo. Eu tenho muitos amigos que fizeram um disco assim, só que aí o cara perguntava pra você: quantos discos você vai querer? Aí você falava pra ele: olha, se você tinha um dinheirinho a mais, né, uma condição a mais, você chegava pra ele e falava assim: ó, eu quero 1000 discos. Aí o cara fazia pra você 1000 discos, né, e você criava lá um selo, né, e colocava naquele disco, falava assim: ó, eu sou da gravadora Sérgio Fontenelle Music. E assim ele saía com os 1000 discos, ia cantar no circo, vendia um LP aqui, vendia outro ali, parava na rua, vendia para um amigo, né, chegava na vizinhança, no churrasco de casa, vendia mais uns 2, e assim ia. E assim que foi o primeiro disco do Marcelo Aguiar. Ele só ficou mais conhecido porque uma das músicas daquele disco foi vencedora do Prêmio Sharp e surpreendeu muita gente. Mas aí veio mais uma grande surpresa na carreira do Marcelo Aguiar. E eu te conto.

0: tradição.
1: Alô, bom dia!
2: Alô, bom dia!
3: Bom dia com muita alegria! Alô, meu amigo Vander Edson, em São Lourenço, Minas Gerais. Silvana Esteves está em Três Rios, a Daiane está em Plenura, a Camila está em Gaspar, o Biro da Pesca está em Santa

0: Teão Carreiro e Sampaio, de corpo e alma. Que moda bonita. Bom dia.
1: Você pediu, você participou. 0800-558-0057.
2: Alô?
3: Alô?
1: Alô? Alô, bom dia.
0: Bora zapeando pelo Brasil, bora falando com a turma. Os nossos ouvintes espalhados por todo o país vão participando comigo. Alô?
4: Bom dia, meu amigo Pontinelli.
0: Bom dia.
4: Pontinelli, rode a música pra mim com o milionário Zé Rico.
0: Ô, meu irmão.
4: Voltei para picar.
0: Essa é bonita, hein?
4: Quem fala aqui é o Carlos de Paragominas, Pará.
0: Alô, Carlão, tá em Paragominas, tá no Parazão, alô.
5: Bom dia, Pontinelli, aqui é o Uriquéia.
0: Opa.
5: Da cidade de Campo Verde, Mato Grosso.
0: Mato Grosso.
5: Toca Pássaro Sem Ninho pra nós aí, pra curtir.
0: Nossa, essa é bonitona demais, eu vou caprichar pra você, meu bem, alô.
6: Bom dia, Fontinelli, aqui é o Valtemir, do Mato Grosso, Arenápolis.
0: E aí, nego véi?
6: Gostaria de ouvir a música aí, Carga Pesada, com o Rick Renner.
0: Que moda, hein?
6: Tamo ali pra mais um dia ali na puxa do frango aí.
0: Aí sim.
6: Positivo.
0: Boa.
6: Manda um abraço pra galera da rodagem do frango aí, que tá no,
0: legal,
6: no trecho aí.
0: Os amigos do Volante Grande, aquele abraço especial. Ô, milionários é rico. Voltei pra ficar aqui no Alô Bom Dia. É só as caprichadas pra você.

0: fazendo uma viagem pela história da música sertaneja.
1: Com muita alegria para você que despertou nesta terça-feira super feliz e para você que tá um pouco triste, né? É, Fontenelle, eu sempre que me alimento, eu sinto aquele peso, fico a tarde inteira empanzinado, fica rotando, não é mesmo? É, sente aquele peso no estômago, gente, isso é sintomas de gordura no fígado. Você já fez um exame desses de rotina para saber? É bom que você faça, viu? É.

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Boa terça-feira. Você do volante, caminhoneiro. Alô, motoristas e aplicativos. Aquele abraço, porteiros, padeiros.

Andrei Andrade, Passarinho Sem Ninho, no Alô Bom Dia, pra gente colocar um ponto final na edição gostosona, caprichadona desta terça-feira. Eu tô indo nessa. Amanhã a gente se encontra no mesmo horário. Quem chegar primeiro espera, tá bom? Me segue nas redes sociais, @SergioFontinelli com TI, 2 L's e um Y.

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3: 6:07. 6:07. Está no ar o seu Jornal da 89 FM. Hoje é terça-feira, 29 de setembro do ano de 2026. A partir de agora está no ar o seu Jornal da 89 de Gaspar para toda a região do Vale do Itajaí e também litoral norte catarinense. Você faça um excelente dia. Que Papai do Céu te abençoe. Hoje é um novo dia para a gente continuar escrevendo a nossa história no livro da vida. 6:08, 19 graus é a temperatura na cidade Coração do Vale. Daqui a pouquinho o Peter atualiza pra gente a condição do tempo, viu? 6:08, com oferecimento de Via Mútua, Profomento, Grupo Tec, Cranbeck Autopeças e também de Sicredi. Estamos no ar. E já começando aqui, a partir de agora também, claro, contando com a sua audiência no 988-230738. Você participa por lá e também pode comentar aí na nossa live do Instagram. Eu tô de olho aqui, viu? Também você pode nos ouvir em 89fmsc.com.br. 6:09.
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3: Muito bem, as manchetes do dia de hoje. Começando aqui pelas manchetes nacionais. CNN Brasil. Tensão entre STF e Tribunal Superior Eleitoral cresce a 5 dias das eleições. É um grande cabo de força e a gente vai acompanhando. E ainda, Fux suspende decisão de Flávio Dino e retoma ordem contra fake news sobre Nossa Senhora de Aparecida. Vale tudo. Campanha de Lula vê Flávio na defensiva pós fake news, mas aguarda contra-ataque. Fake news de Nossa Senhora Aparecida foi como facada em mim, diz Flávio Bolsonaro. Governo adia reunião com o CBF após times e federações, né, declinarem, não demonstrarem interesse em participar aí dessa reunião convocada pelo governo, a pedido do governo, sobre a medida provisória das bets. Destaque ainda: Quest, Lula e Flávio oscilam entre mulheres e têm empate no Sudeste. Brasil enfrenta a Austrália daqui a pouco em busca da primeira vitória após a Copa. É amistoso. Tribunal Superior do Trabalho julga hoje greve na Caixa. Aliás, ainda sem um acordo definido, mas os trabalhadores voltaram aqui à cidade. Pelo menos até o dia de ontem havia atendimento. Vamos aguardar. 6:12, 6:12. G1 SC agora. NSC TV promove debate com candidatos ao governo do estado de Santa Catarina. O debate começa hoje às 22h15 na noite desta terça-feira. Braço do Norte, bebê foge da creche e caminha sozinho até trabalho da mãe. Impressionante. Piloto morre em competição de arrancada após carro pegar fogo aqui na nossa região. Deixa eu lembrar. Ah, foi em Mafra, né? Planalto Norte. Formanda ganha R$6.000 após não ter música pedido, tocada, né? Em cerimônia. Ela queria ouvir a Katy Perry, a Katy Perry não tocou na formatura e ela foi pra justiça, ganhou R$6.000. Minha personalidade é traduzida nessa música, afirmou aí a formanda. 6h13, 6h13. 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Educação, professora é finalista do Oscar da Educação por projeto em escola pública de Blumenau. Ideia de Daniela Steinhauser transforma o estudo do ciclo da água em uma experiência investigativa com uso de recursos digitais e monitoramento ambiental. Parabéns, professora. Acidente mata jovem de 27 anos. Ainda de Blumenau, Meso Regional. Grupo de cordas da Escola de Música Carlos Gomes realiza concerto gratuito. Farmácia Solidária de Blumenau amplia pontos de coleta de medicamentos. Cruzeiro do Vale. Cão é resgatado de dentro de Ribeirão, em Gaspar. Há suspeita de que o animal tenha sido jogado da ponte do Trilhos. Santa Catarina tem risco de vendavais, chuva intensa e granizo hoje. Daqui a pouquinho o Peter confirma, viu? Daqui a pouquinho não, agora. Vamos lá, previsão do tempo.
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3: Meteorologista Peter Scheuer, direto de sua estação meteorológica no oeste do estado, para toda Santa Catarina. Peter, bom dia. Como fica o tempo por aqui?
4: Bom dia. A presença de áreas e instabilidades associadas ao ingresso de uma nova frente fria potencializam inúmeras e múltiplas instabilidades. Tem previsão de aumento das nuvens ao longo do dia, chuva, risco de temporais e tempestades que podem apresentar algum transtorno, algum vendaval, algum granizo, alguma chuva mais forte. Amanhã segue com aumento das nuvens novamente, com previsão de chuva a partir aí do período do final da manhã, tarde e noite. Chove também ao longo da quinta-feira, no decorrer aí do dia. E o tempo ele só melhora gradativamente na sexta em direção ao sábado. Algum transtorno, repito, associado a granizo, vendavais ou chuvas intensas que possam trazer algum alagamento, alguma enxurrada, algum deslizamento de terra, alguma enchente de relâmpago, não dá para descartar. Provável que o tempo ele só melhore ali na sexta em direção ao sábado, mas não é por muito tempo, porque já tem algumas simulações computacionais apontando aí a projeção de uma nova frente fria em formação no domingo. Peter Scheuer, meteorologista, com a previsão do tempo.
3: Muito bem, Peter, obrigado pelas informações. Então aí é o resumo praticamente da semana, né? Tempo nublado, fechado e chuva, né? 6h16, 6h16.
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3: Vamos conferir a nossa agenda. 29 de setembro, penúltimo dia do mês. Hoje é dia de São Miguel Arcanjo. Dia de São Rafael Arcanjo e também dia de São Gabriel Arcanjo. Hoje também dia mundial do petróleo. hoje também Dia Internacional de Conscientização sobre Perda e Desperdício de Alimentos. Eu acho que aqui vale uma boa reflexão, né? De como nós temos aí fácil acesso aos alimentos e também com talvez a mesma facilidade o desperdiçamos, né? Em face a outras regiões do mundo a qual carecem, né? E sofrem aí com a falta de uma alimentação das mais básicas, né? Uma realidade que precisa ser mudada. Então hoje, Dia Internacional de Conscientização sobre Perda e Desperdícios de Alimentos. 6:18, Joel Reinert já tá comigo também aqui, bom dia, Joel.
5: Muito bom dia, Paulo Flores, amigos e amigas do Jornal do 89, muito bom dia, Gaspar, muito bom dia, Vale do Itajaí.
3: 6:18, intervalo, daqui a pouquinho a gente volta com as informações da segurança.

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0: 6h25. 19 graus é a temperatura aqui em Gaspar nesta manhã, viu? Você que tá ligando o rádio agora, obrigado pela audiência e pela companhia. Nesse bloco, as notícias da segurança pública no oferecimento de Via Mútua. 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Muito bem, vamos lá. Um bebê de 1 ano e 6 meses saiu da creche sozinho e caminhou pela rua até o trabalho da mãe em Braço do Norte, no sul do estado. A cena foi registrada por câmeras de monitoramento. A criança não se feriu e a mãe fez um boletim de ocorrência. A Secretaria de Educação e Desporto disse em nota que pediu a abertura de uma sindicância para apurar o ocorrido e verificar os procedimentos adotados na creche. A polícia também, Polícia Civil também vai fazer uma investigação. A fuga do bebê, parece nome de filme, né? Mas não é, aconteceu de fato. Foi registrada em vídeo na manhã da última sexta-feira. A mãe dele disse que o menino percorreu cerca de 50 metros sozinho. Era perto. O nome dela não será divulgado para não identificar a criança. Nas imagens, o menino aparece andando sozinho pela rua. Na hora de subir na calçada, ele chega a cair, mas se levanta e segue o caminho. É possível ver que carros passam por uma rua próxima. Ao chegar no trabalho da mãe, ele começa a bater na porta de vidro. A secretária do local vê a criança, dá uma olhada para ver se não há ninguém com o menino e pega ele no colo. Na sequência, ele é levado para dentro da empresa e entregue à mãe. Mas viu, pitoquinho, 1 ano e 6 meses. A mãe da criança disse que o deixou na creche por volta das 7h20 e, de acordo com ela, o bebê saiu do local pouco antes das 8h45. A mulher declarou também que a creche está em reforma e que o portão tem ficado aberto. Após o ocorrido, a mãe decidiu deixar o bebê em outra creche próxima, né? E claro, a mãe ficou com medo, né? Imagina. É, por sorte e com a graça de Deus, né? Nada aconteceu. Anjinho da guarda protegeu. Imagina, 1 ano e 6 meses, né? Um bebê é pequeno e sabe-se lá o que poderia ter acontecido, né? Mas felizmente nada ocorreu. Obviamente um grande susto. Haverá algumas responsabilizações. É, e que sirva de alerta também, né? Para outras creches estado afora, né? Para que também tenham e redobrem a atenção. Não é porque está em obra que tem que diminuir aí a segurança, tem que tomar todos os devidos cuidados. Agora imagina a surpresa da mãe, né? De... É engraçado que ele chega no trabalho da mãe, 1 ano e 6 meses, e teve essa memória, né, João? Teve essa memória de ir pro trabalho da mãe, começou a bater na porta até que alguém abriu. E aí a criança foi entregue à mãe.
1: Bom, isso mostra um caso, lógico, pontual, né? A maioria dos profissionais ou das profissionais, em grande parte são mulheres, né? São cuidadosas, zelosas para com as crianças. Nesse caso, mostra aí realmente um pouco de falta de cuidado. Né, cuidado da própria direção da creche, por estar em obra, deixar o portão aberto, né, uma creche que lida com crianças, e as cuidadoras que lá estavam, as zeladoras das crianças, não observarem a saída de uma criança de 1 ano e poucos meses que deveria estar sobre vigilância constante. É o mínimo que se espera de um educandário, né, que cuida de a pessoa de crianças nessa faixa etária aí. É uma falta de cuidado. Acredito ser um caso, repito, pontual, porque a maior parte desses profissionais ou dessas profissionais são extremamente zelosas e merece o todo o nosso respeito, e realmente é um trabalho bastante dignificante, eu diria até, você cuidar do filho dos outros.
0: Um piloto de 29 anos morreu durante uma competição de arrancada em Mafra, no norte do estado. Alex Zaika bateu em outro carro e capotou o veículo, que acabou pegando fogo. Ele chegou a ser socorrido, mas não resistiu aos ferimentos. O acidente aconteceu no domingo. O piloto participava da prova no autódromo de Mafra quando perdeu a visibilidade por conta da poeira intensa na pista. Com isso, ele invadiu a contramão e bateu em outro carro. Com o impacto, houve aí o início de um incêndio. Ele era natural de Rio Negro, no Paraná, e foi levado para a cidade paranaense, onde foi velado e sepultado no município de Campo do Tenente. A capela municipal de Campo do Tenente, em Rio Negro, no Paraná. Em nota, a empresa que administra o autódromo lamentou a morte do piloto e destacou a atuação dele no setor automobilístico e o amor à velocidade e às pistas. Olha, aí é uma notícia que me chamou bastante atenção e que vem ali do lado de Mafra. Vem do lado do município de Mafra, na cidade de Rio Negrinho. E que talvez isso sirva de alerta, seja aí também de aprendizado. Porque a primeira vara da comarca de Rio Negrinho condenou uma empresária individual do ramo de decoração de festas ao pagamento de indenização por danos morais após ela disponibilizar para locação um kit decorativo que utilizava, sem autorização, uma marca registrada e a identidade visual de personagens infantis. Segundo os autos, o titular da marca afirmou possuir registros do INPI, o Instituto Nacional de Propriedade Industrial, e informou que a comerciante oferecia para locação um conjunto decorativo inspirado em uma conhecida série infantil. O produto era anunciado em uma plataforma de locações e utilizava expressamente a denominação da marca, além da identidade visual dos personagens protegidos. Diante da oferta, foi determinada inicialmente a retirada do produto sob pena de multa diária. A comerciante apresentou defesa e alegou ter adquirido de boa fé uma única unidade pronta em uma plataforma de comércio eletrônico. Também sustentou a ausência de prova pericial da contratação e contestou a exigência de danos materiais e morais. Mesmo assim, a comerciante foi condenada ao pagamento aí de cerca de R$3.000 a título de indenização. A decisão também determinou que a comerciante se abstenha de comercializar, locar ou utilizar produtos associados a marca. Esse aí foi num kit festa, Joel, que eles pegam e monte, né? Que as mamães locam de festa. Mas serve para tantas outras situações aí e que envolvem marcas registradas, inclusive a confecção de roupas. Então, preste atenção, as marcas estão de olho e estão indo para a justiça, viu?
1: Olha, é a lei, né?
0: Justo.
1: Se tem uma marca registrada, você, para utilizá-la, precisa da licença, da devida licença. E no caso não foi feito esse procedimento. Uhum. Agora, por outro lado, também vem essa marca, ela estava prejudicando a marca ou ajudando a marca com publicidade de uma festa de aniversário? É uma questão assim de bom senso, simplesmente.
0: Se incomodou com pouco, né?
1: Se incomodou com pouco. Eu acho que aí tem mais.
0: Mas enfim, é direito, né? É direito. Então não se trata.
1: Tem mais intransigência do que uma exigência do cumprimento legal.
0: Mas não se discute, né? Lei é isso.
1: Né? Lei é lei.
0: Dois homens de 22 e 26 anos foram presos aqui em Gaspar após um roubo a um posto de combustível no bairro Bela Vista, ocorrido no sábado. Eles foram presos ontem à noite. Segundo a Polícia Militar, suspeitos chegaram ao estabelecimento em uma Honda Bis vermelha e anunciaram o assalto. Um deles estaria armado. Após analisar as imagens e levantar informações sobre a moto, A guarnição do tático identificou um dos possíveis envolvidos e foi até a casa dele. Conforme a PM, o homem confessou participação no crime e indicou o segundo suspeito. O segundo homem também foi localizado e, de acordo com a polícia, confessou envolvimento no roubo. Com ele foram encontrados R$594 em dinheiro, que, segundo a PM, seriam provenientes do crime. Durante as diligências, os policiais também apreenderam roupas semelhantes às utilizadas durante o assalto, um telefone e também a moto relacionada à ocorrência. A arma utilizada, segundo o relato policial, pertencia ao segundo suspeito e teria sido emprestada ao outro envolvido. Os dois homens foram levados ontem à noite à delegacia de polícia civil, junto com os materiais apreendidos, e estão à disposição da justiça. Resta saber, o flagrante já passou, foi no sábado, a prisão foi ontem, mas tomara que fiquem presos, né? 22 e 26 anos, eu não me conformo, porque numa

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0: 6h43, de volta aqui no seu Jornal da 89, com mais um bloco de informações nessa manhã de terça-feira, 29 de setembro. Muito bem, atenção, moradores do bairro Santa Terezinha. Vocês podem, ou quem deseja, né? Moradores de Santa Terezinha que desejam castrar seus cães e gatos, já podem agendar atendimento no próximo mutirão de castração, que será executado no dia 2 de outubro, tá? Sexta-feira agora, lá na Capela Bom Jesus, na rua Arthur Pofo, número 470. O atendimento é totalmente gratuito e será realizado somente mediante agendamento prévio pelo telefone 47-3091-2341. Pegou? Sexta-feira, dia 2, cães e gatos, você que é morador de Santa Terezinha, né? Pode fazer o cadastro. Agora, tem um porém, tá? Quem pode participar? Não é todo mundo. São, ó, famílias beneficiárias do Bolsa Família, famílias inscritas no CAD Único, animais adotados através da Diretoria de Bem-Estar Animal de Gaspar, animais comunitários devidamente cadastrados, animais oriundos de ações de fiscalização, ONGs formalizadas, abrigos, famílias de agricultores rurais e protetores independentes devidamente registrados junto ao órgão competente. O município já soma cerca de 750 cães e gatos que foram castrados. Tão importante, sexta-feira, você que aí tem a intenção de castrar o seu cão ou o seu gato e se enquadra nesses requisitos, 3091-2341 é o telefone de agendamento. E é mais, né? Puxar a orelha também. Se agendar, vai, compareça. Senão você está às vezes tomando tempo e às vezes tirando inclusive a vaga de outra pessoa que também gostaria de castrar o seu pet. Cão e gato, atenção, moradores do Santa Terezinha. Claro que só se sobrar a vaga, inclusive pode ser aberto para região semelhante, por exemplo, 7 de setembro e assim por diante, tá? 3091-2341. E por falar em cães, a Diretoria de Bem-Estar Animal realizou ontem o resgate de um cão que estava dentro do rio, nas proximidades da Ponte Júlio Zimmermann, entre o final da Coronel Aristino Ramos e o início da Doutor Nereu Ramos. A equipe foi acionada após receber um pedido de ajuda de pessoas que passavam pelo local. Segundo relatos de pedestres, o animal teria sido jogado da ponte no rio. Após uma operação de resgate que exigiu esforço da equipe, o cão foi retirado da água e é encaminhado para uma clínica veterinária, onde recebeu atendimento. Inclusive, a Diretoria de Bem-Estar Animal está em busca de um lar temporário. Se você tem interesse, telefone é 3091-2179, né? Essa situação de que o animal foi jogado à ponte será investigada. E aí é mais um caso de violência, né, contra os animais aqui em Gaspar. Por sorte, felizmente, foi resgatado, recuperado e já está recebendo o devido tratamento. Agora, vou te falar, viu? Essa região ali, do final da Coronel Aristino Ramos, entroncamento com a Doutora Nereu Ramos, precisa aí, é urgente, de uma ação da assistência social. Comerciantes reclamando do número excessivo de moradores em condição de rua que defecam, que urinam, que incomodam o comércio ali naquela região. Embaixo dessa ponte existem pessoas em situação de rua, obviamente que não generalizando, né? Mas está uma situação complicada no centro e o pessoal tem aí reclamado bastante, tá? Então, tomar isso, e a expectativa é da população que se tome providências, né? Quanto a também essa situação de moradores de rua. 6h47.
1: Bom, se esse cachorro, pelo que diz a nota da Prefeitura Municipal, foi atirado de cima da ponte e alguém viu, Se alguém viu essa cena, né? Por que que esse indivíduo que atirou esse cachorro aí ainda não foi responsabilizado? É muito simples. Se alguém viu, comprova, porque afirma, a nota afirma que o cachorro foi jogado da ponte. Se essa afirmação existe, é porque alguém comprovou esse ato, né, cruel dessa pessoa. E deveria ter denunciado, ou se denunciou, providências não foram tomadas.
0: 6h48, 6h48. Daqui a pouquinho temos aí o horário eleitoral no rádio, tá? Antes disso, hoje é dia do Mundial do Coração, 29 de setembro. E doenças cardiovasculares matam mais de 1.700 mulheres em Santa Catarina. Carol Denardi conversou com a cardiologista doutora Carla Okabe. Acompanhe.
2: No Dia Mundial do Coração, celebrado nesta terça-feira, 29 de setembro, o alerta é para a saúde cardiovascular das mulheres. Aqui em Santa Catarina, as doenças do aparelho circulatório, como infarto e AVC, foram a segunda principal causa de mortalidade prematura entre mulheres de 30 a 69 anos em 2023. Foram mais de 1.700 mortes, segundo a Diretoria Estadual de Vigilância Epidemiológica. A cardiologista do Hospital São Marcelino Champagnat, doutora Carla Okabe, pontua que as mulheres que já têm algum tipo de comorbidade devem ficar atentas ao risco cardiovascular.
3: Como pressão alta, colesterol alto e diabetes, aquelas mulheres que têm sintomas como dor no peito, cansaço, falta de ar, e aquelas mulheres que já têm algum histórico de ter tido eclâmpsia ou pré-eclâmpsia, hipertensão gestacional, diabetes gestacional, mulheres que tiveram menopausa precoce e as mulheres que têm doenças autoimunes também.
2: Os sinais também podem ser diferentes dos sintomas clássicos associados ao infarto. E justamente por parecerem comuns, acabam sendo ignorados.
3: Muitos sintomas podem passar despercebidos nas mulheres ou podem ser confundidos com estresse, ansiedade e alterações hormonais, como, por exemplo, um cansaço maior nos últimos dias, falta de ar, desconforto no peito, principalmente quando ele irradia para as costas, para a mandíbula, para o pescoço ou para os braços, náuseas associadas a mal-estar e falta de ar, palpitações, sensação de coração acelerado ou coração falhando, suor frio ou mal-estar súbito e até mesmo aquela queda inexplicável da capacidade de fazer exercício, como algumas atividades que eram muito tranquilas de serem feitas e elas passam a ser muito exaustivas.
2: Doutora Carla Okabe reforça que a avaliação cardiovascular pode identificar riscos mesmo quando a mulher se sente bem.
3: Muitas doenças cardiovasculares que afetam o coração são silenciosas, portanto, os pacientes que têm pressão alta, colesterol alto, diabetes e que estão acima do peso precisam de uma avaliação cardiovascular mesmo sem sintomas. Além disso, aquelas pacientes que têm fatores de risco como tabagismo, doenças autoimunes, histórico de câncer e pacientes que têm algum histórico familiar de infarto ou AVC também precisam ficar atentas ao maior risco cardiovascular mesmo que estejam assintomáticas.
2: A orientação é procurar avaliação de um cardiologista diante de sintomas novos, persistentes ou diferentes do habitual. Proteja o seu coraçãozinho. De Florianópolis, da Rede de Notícias ACAERT, Carol Denardi.
0: Valeu, Carol, obrigado pelas informações. E aí a Carol inclusive deu a deixa, né? Proteja o seu coração. Muito bem, 6h52. Deixa eu ver como é que a gente está aqui de tempo. Já já tem aí o horário eleitoral no rádio. Não vai dar tempo. Então a gente deixa para depois. Daqui a pouquinho, então, a informação sobre o trabalho da Justiça Eleitoral aqui na cidade de Gaspar, que está aí se preparando, reta final, e deixando tudo pronto e organizado para este próximo domingo, tá? Então, daqui a pouquinho a gente traz essa informação aí para você que é ouvinte da 89 FM. Enquanto isso, o governo amplia a fiscalização contra abuso nos preços dos combustíveis. De Brasília, a repórter Rita Sardi.
4: O governo federal ampliou a fiscalização para combater aumentos considerados abusivos nos preços dos combustíveis. Uma medida provisória publicada na última sexta-feira estabelece multas de 20 mil a 500 milhões de reais para empresas que elevarem os preços sem justa causa. A regra vale para postos, distribuidoras e outros agentes da cadeia de combustíveis. A punição será aplicada quando forem caracterizadas práticas abusivas previstas no Código de Defesa do Consumidor. O anúncio foi feito nesta segunda-feira pelo ministro da Justiça e Segurança Pública, Wellington Lima e Silva.
5: A MP 1393 aumenta a possibilidade de multas de 20 mil a 500 milhões de reais. Isto significa um aumento muito expressivo, mas a severidade dessa multa somente pretende ter incidência naqueles casos em que estejam absolutamente caracterizados um abuso.
4: Segundo o governo, a medida busca evitar aumentos injustificados em um momento de pressão internacional sobre os preços dos combustíveis. O ministro disse que foram registradas situações com alta de mais de 1.300% na margem bruta de lucro do setor.
5: Mas, infelizmente, essas notícias têm chegado à ANP, têm chegado à Senacom. Nós temos casos de mais de 1.300% de aumento da margem bruta de lucro. Então, seria inaceitável que o Estado brasileiro, fazendo todo esse esforço, fechasse os olhos para essas evidências.
4: Wellington Lima e Silva afirmou que a multa máxima será aplicada apenas em casos em que a prática abusiva esteja devidamente caracterizada. A medida já está em vigor e poderá ser aplicada pelos órgãos de defesa do consumidor. De Brasília, da Rede de Notícias Acaerte, repórter Rita Sardi.
0: Ok, obrigado, Rita, pelas informações. E em Brusque, sofá velho na calçada, colchão jogado no terreno baldio, pode render multa pesada. É que um projeto da prefeitura que tramita na Câmara de Vereadores prevê multa de R$17.850 para quem fizer esse tipo de descarte irregular e ainda reserva uma recompensa em dinheiro para quem denunciar o infrator. A ofensiva contra os porcalhões ganhou reforço na manhã de ontem com a inauguração de um ecoponto municipal no bairro Steffen, 4 dias depois do início da coleta gratuita de imóveis velhos. Na cerimônia, o prefeito André Vecchi disse que a prefeitura está agindo em duas frentes, dando ao morador a oportunidade de fazer a destinação correta e, outro lado, penalizando severamente quem descumprir a lei e quem jogar aí entulho em vias e também em terrenos vazios. A multa proposta é de 3 mil unidades fiscais municipais, 3 mil UFMs, equivalente a R$17.850. Talvez valha a pena aí, Gaspar, copiar essa ideia, porque o que tem de porcalhão aqui, vou te contar, viu? E existem também processos de busca, coleta, né? E assim por diante. E mesmo assim as pessoas insistem em fazer descarte irregular. Ah, mas demora para passar. Isso não quer dizer e não te dá o direito de você jogar na rua ou em terreno baldio. 6:56, intervalo, daqui a pouquinho, horário eleitoral gratuito.
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0: Muito bem, 7:31, de volta aqui no seu Jornal da 89 FM, nesta manhã de terça-feira, hoje 29 de setembro, 20 graus é a temperatura na cidade Coração do Vale. Tempo nublado, fechado, expectativa é de chuva e esse é o tom dessa semana, com melhoria lá na sexta-feira, mas nada que nos anime tanto, né? Porque já modelos que já mostram também que nos próximos dias, após uma breve melhoria, a gente volta a ter aí a influência de chuva para nossa região. 7:31. Bom, nós temos no próximo bloco duas entrevistas importantes, então fique atento aí e aumente o som do seu rádio. Nesta manhã nós estamos recebendo aqui o Neida Alberto e também a Fernanda Lima, eles que são da Ademicon e que irão promover no próximo dia 8 de outubro uma palestra sobre alavancagem financeira em parceria com a Associação das Micro e Pequenas Empresas da cidade Gaspar, a nossa AMP, Gaspar e Ilhota. A gente vai falar um pouquinho sobre esse tema e também entender um pouquinho mais sobre esse evento que acontece, repito, dia 8 de outubro. Começar pelas mulheres, Fernanda, bom dia.
1: Bom dia, Paulo, tudo bem?
0: Tudo bem, graças a Deus. E o Ney também, Ney Dalberto, eles dois que irão palestrar sobre esse importante tema. Ney, bom dia.
2: Bom dia, Paulo. Queria te agradecer a oportunidade de estar aqui nessa rádio maravilhosa, cidade linda aqui. Bom dia, querido.
0: Muito bem. Ó, dia 8, então, de outubro, alavancagem financeira é o tema dessa palestra. Qual que é a intenção, a ideia de levar esse tema aqui para os nossos empresários da cidade?
2: Qual a ideia, na verdade, é que a gente possa oferecer a oportunidade para fazer realmente um crescimento patrimonial sem mais alavancagem financeira. Uhum. A Ademicon, esses 35 anos, eu já estou há 18 anos, a gente tem ajudado muitas pessoas, tanto no físico quanto no jurídico. E a gente tem um trabalho extraordinário para ajudar os empresários, principalmente nesse momento tão difícil do mercado, que está tão complicado, e juros altos, né, nos processos. Então, qual a ideia? Explicar um pouquinho aonde o consórcio pode ajudar aos nossos empresários nesse momento tão difícil que está passando nosso país aí, uma forma com custo de dinheiro barato e poder alavancar todo o patrimônio dele, sim, mas também as empresas precisam.
0: Bom, e o Fernando aí, alavancar de uma forma inteligente, ou seja, através de um consórcio, né?
1: Isso, hoje a gente trabalha com o consórcio, né, a parte de alavancagem financeira, né? Tá ajudando esses empresários, né, que nem disse o Ney agora, né, para não descapitalizar a empresa deles. Hoje, né, o consórcio da Ademicon, a gente consegue trabalhar essa parte financeira dela, fazendo esse tipo de alavancagem. Então ele vai ali investir mês a mês, né, um valor que comporta para a empresa dele, para futuramente esse crédito vir para ele, ele não descapitalizar e usar o consórcio para estar fazendo a empresa dele crescer, né? Isso é muito importante hoje para os empresários, né? Justamente nesse cenário que a gente está político agora.
0: Ney, e importante que esse evento do dia 8, ele vai ser um evento para tirar dúvidas, conversa, né? Vai ser uma palestra para que as pessoas possam tirar suas dúvidas sobre esse tema tão importante, ele que pode ajudar o empresário, né?
2: É isso mesmo, porque realmente muitos empresários não têm a noção do que pode ser feito com as cartas de crédito, com custo baixo. Tem noção, nossa empresa, como é junto ao Banco Central, nós temos custo de dinheiro 1,2% ao ano. Então, hoje o mercado não tem isso. E muitas pessoas hoje pensam assim, cara, eu quero fazer um aumento da minha empresa, quer pôr uma filial, quer multiplicar, quer fazer uma reforma, uma construção, ampliação do mercado. E vai para os bancos, está muito caro os juros. A Ademicon tem um formato de empresário com custo muito baixo no mercado hoje também, né? E é bem isso mesmo. Qual vai ser a ideia do intuito dessa reunião, desse bate-papo? Realmente tirar as dúvidas, porque existe muita dúvida mesmo pelo consórcio.
0: Bom, e claro, hoje em dia a gente fala sobre consórcio, fala muito sobre compra de carro, de casa. Mas essa situação voltada específico para os empresários, eu acho que é um tema que ainda não foi tão explorado, né?
2: Muito pouco explorado, na verdade. Por exemplo, a gente entende muito hoje transportadoras, gira muito os carros. A gente entende muito pessoas que querem fazer locação de carro também, que está muito bacana. E ampliação, sim. E o capital de giro, né? Como que funciona isso? O mercado hoje, você vai pegar qualquer liberação de crédito no mercado, o custo realmente é muito alto. Então a gente vem para tirar esse formato tão alto para os empresários e ver com o consórcio tem a possibilidade de fazer. Um exemplo que também faz bastante para os empresários, tem muita gente hoje que quer fazer placa solar. Ah, mas eu posso ter um galpão, eu posso por placa solar através do consórcio? Pode. Eu posso ampliar? Posso. Posso mudar a parte de tecnologia do sistema, da empresa? Pode. Então tem muitas coisas que o empresário hoje não sabe. O que ele precisa? Pegamos só um exemplo rápido, pegamos um empresário agora, é de Pomerode, por exemplo, ele precisava trocar todo o sistema dele interno e investia muito em tecnologia. Uhum. Nós temos o consórcio que dá de fazer essa estruturação para a empresa, para a tecnologia, com um custo muito mais baixo do que o mercado oferece hoje fora, né?
0: Muito bem, então ó, dia 8 de outubro temos essa palestra de alavancagem financeira com o Neida Alberto e também com a Fernanda Lima. Esse é um evento que está sendo promovido também pela AMP aqui da cidade. Gaspar, então você que é empresário, quer participar, e você que está começando também no ramo empresarial, talvez já tenha planos para o futuro, vale a pena participar. Você de Gaspar e de Ilhota. E como é que faz para se inscrever, Fernanda?
1: Pelo site da AMP mesmo, né? A Cássia, ela vai estar passando ali no grupo mesmo dos empresários, né? Seria isso, né, Cássia? Isso,
0: no
1: vamos
0: site
1: passar
0: da AMP,
1: o link,
0: né?
1: Das inscrições, tá? As inscrições são gratuitas também, lembrando.
0: Ah, é de graça então.
1: Isso.
0: Muito bem, dia 8 de outubro, quero agradecer a vocês dois, a gente sabe que o nosso tempo está curto aqui em função do horário eleitoral, mas o recado está dado, você aí participe, inscreva-se no site da AMP, é Gaspar Ilhota, é muito fácil, acessa lá, tá na capa já o link para você fazer a sua inscrição. Ney, obrigado pela visita.

0: psiquiatra e médico do CAPS aqui da cidade de Gaspar em relação aí ao Setembro Amarelo, que está findando o mês de setembro, mas a campanha de conscientização e prevenção ao suicídio continuam. 7:38. Daqui a pouquinho, importante entrevista aqui no Jornal da 89.
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0: Muito bem, 7h44, de volta aqui no seu Jornal da 89, com mais um bloco de informações. Para você que está ligando o rádio agora, nesse bloco eu quero a sua atenção, porque nós vamos conversar aqui com o doutor André Ronchetti, ele que é psiquiatra, médico do Centro de Atendimento Psicossocial da cidade de Gaspar e realiza atendimentos por duas oportunidades na semana aqui na cidade de Gaspar. Doutor André tem grande, larga experiência nesta área e a gente vai tratar aí hoje sobre o Setembro Amarelo. Estamos findando o mês, só que essa conscientização e prevenção ao suicídio, ela deve ser aí duradoura durante todos os meses desse ano. E para tratar, para falar sobre isso, a gente sabe o quão afeta as pessoas, esse tema, o doutor André está conosco nessa manhã. Doutor André, é um privilégio ter a sua visita nesta manhã para trazer aí conhecimento à nossa audiência. Bom dia.
1: Bom dia. De fato, esse assunto da campanha do mês amarelo de setembro, né? Da prevenção do suicídio é um tema, um assunto de grande relevância social, comunitária, né? Seja no Brasil e seja no mundo. E eu estou aqui com a finalidade de poder esclarecer algumas questões concernentes a esse tema. É um privilégio estar aqui com vocês.
2: Bom, doutor, o tema da campanha deste ano do Setembro Amarelo é se precisar, peça ajuda, né? A pergunta que eu faço ao senhor inicialmente é quando pedir ajuda? Quando a pessoa sente, né, que pode estar tendo um problema, ou quando as pessoas que convivem, né, com o indivíduo, né, podem observar que essa pessoa está precisando de ajuda, está precisando pedir ajuda ou ter a ajuda?
1: Com certeza isso é uma questão bastante abrangente, assim, mas quando ela está numa situação de uma crise, vamos dizer, emocional mais aguda, está mais uma tristeza mais persistente, uma situação de insegurança, de desesperança, de raiva, um descontrole emocional, ou pensamentos ou ideias suicidas mais persistentes ou recorrentes que vão se intensificando, por exemplo, esse com certeza é um critério, é um motivo importante para buscar ajuda.
0: Doutor, e aqui em Gaspar, existe um perfil de público, de pessoas que procuram o CAPS com sentimentos e pensamentos suicidas?
1: Olha, eu estou aqui nesse município desde o semestre passado aí, então eu vou falar assim, de uma forma assim, não mais embasada em termos de dados estatísticos, numéricos, né? Mas as pessoas que nos procuram ali no CAPS, de certa maneira, são pessoas de alguma maneira vulneráveis ou fragilizadas, muitas vezes do ponto de vista econômico, social, muitas vezes sem uma perspectiva de vida em termos acadêmicos, muitas vezes não tem uma moradia bem constituída, uma família com bases sólidas em termos de valores morais, éticos, espirituais, né? Passam por situações muitas vezes de empregos vulneráveis, empregos transitórios, muitas vezes não tem então esses valores, né? Esses balizadores humanitários, éticos, morais, espirituais e emocionais sólidos, estão em situação de vulnerabilidade, seja de forma econômica, social e emocional.
0: Doutor, e existem alguns sinais de alerta? Porque às vezes, eu vou me matar, eu não aguento mais, eu queria desaparecer. Isso são frases ou sentimentos que a família tem que ficar atenta?
1: Com certeza, né? A família é o primeiro núcleo da sociedade, na construção de uma sociedade já há milhares e milhares de anos na civilização. Então é importante que exista, que se construa ou se fortaleça esses laços de comunicação, de entrosamento, de afeto, de diálogo, de companheirismo dentro das casas. Então, é importante que os pais, os filhos e vice-versa, nessas relações familiares, possam se ouvir mais, se observar mais, no que é falado, no que é dito, no que é comunicado, não, do que também não é comunicado, na própria linguagem não verbal, uhum, ou pré-verbal, porque o corpo também fala. Aquilo que a mente não consegue elaborar, o corpo acaba sinalizando, acaba sendo o receptáculo, o depositário das nossas angústias, dos nossos medos, das nossas incertezas.
2: Bom, sim. A saúde mental é um estigma. A gente, é difícil observar, né? E como o senhor bem falou aí, eu acho que a observação do núcleo familiar, que é o primeiro contato, é o mais importante. É normalmente uma pessoa, e tudo começa com a depressão, que é uma doença, né? E o senhor poderá explicar muito melhor do que a gente tem conhecimento. E tudo começa com a depressão. Como identificar, e a depressão tem cura hoje através de medicamentos, de tratamento, de terapias e tudo mais? Qual seria o caminho, né, a ser indicado uma pessoa que está nessa situação?
1: De fato, a depressão é uma das principais doenças no campo da psiquiatria, da saúde mental. Eu até muitas vezes chamo entre os colegas, né, que é uma espécie de rainha ou princesa, né, das doenças, né, no campo psíquico, mental, né, porque na maioria das vezes ela abre caminho, ela é a que de alguma forma tudo se inicia, porque com a depressão, né, um humor deprimido, uma tristeza, quando ela se torna recorrente, essa tristeza persistente, que vai se agravando em frequência, intensidade, aí se torna uma situação mais séria. E ela tem vários sintomas e sinalizações, né, como perda de energia, lentificação psicomotora, uma tristeza continuada ou persistente, né? Choro, emotividade, sentimento de solidão, de abandono, muitas vezes perda de apetite, perda de peso, tá? Então, realmente é uma doença que muitas vezes também tem ansiedade, que faz parte do seu catálogo, dos seus componentes, como síndrome, né? E ela tem realmente tratamento hoje em dia, não é só de hoje, evidentemente, né? A gente diz que as doenças mentais, de um modo geral, elas não têm cura, assim como é a diabetes, como é a hipertensão arterial sistêmica, mas ela tem controle, ela tem possibilidade de tratamento, seja através de medicamentos que a gente chama de psicotrópicos, ou mesmo através das psicoterapias de apoio, psicoterapia analítica, psicoterapia comportamental, cognitiva e assim por diante.
2: Bom, o senhor, como profissional de saúde, a gente observa isso, o SUS, Sistema Único de Saúde, apresenta uma certa dificuldade em atender esse tipo de patologia, né? Principalmente no que diz respeito a terapias alternativas. O senhor, como homeopata também, acredito que tenha alternativas diversas. Como profissional, qual a sua opinião a respeito da atuação do SUS nesse ramo da saúde?
1: Olha, eu tenho os meus questionamentos, né, em relação ao SUS, né, as políticas públicas de saúde no Brasil, e claro que também inclui o nosso município, né? Eu entendo que ainda precisamos melhorar bastante, evoluirmos, né, no sentido do acesso de saúde de uma forma mais abrangente, mais holística. Quando a gente fala em saúde, eu entendo saúde no sentido psicossomático, né? E claro, incluindo também a saúde mental. Precisamos pensar em questão de abrigo, moradia, casa própria, educação, e principalmente aí a questão do estilo de vida, tá? Eu sou um profissional que destaco sempre nas minhas consultas, nas minhas anamneses e avaliações, a importância e a necessidade de termos um estilo de vida equilibrado, saudável, em relação à caminhada, à atividade física regular, continuada, né? Além de uma alimentação balanceada. E também vejo necessidade, já que me abordou, né? A questão das pessoas, né? Dos gestores públicos, né? No sentido de se criar áreas de lazer, centro de convivência social e comunitária nos municípios brasileiros, evidentemente incluindo Gaspar, porque ainda acho e entendo que é um ponto de fragilidade, tá? Eu entendo que as comunidades, os bairros de nossa cidade, né? Poderiam, deveriam ter centros de, vamos dizer assim, de convivência social, comunitária, de lazer, de teatro, de musicalização, de grupos em que as pessoas pudessem se encontrar nos finais de semana e para poderem compartilhar um pouco a vida através de jogos, brincadeiras lúdicas, esporte, teatro, música. Eu acho que isso ainda falta muito para esse investimento. Isso poderia também contribuir na prevenção do próprio suicídio, na prevenção de doenças mentais, entre elas as ansiedades e a própria depressão.
0: Doutor André, o nosso tempo infelizmente está escasso aqui hoje, mas eu quero já deixar o convite para que o senhor esteja conosco em outras oportunidades. Para quem está nos ouvindo nesse momento e está com um sentimento de tirar a própria vida, qual é a mensagem que o senhor deixa e qual a forma que ele pode acessar a rede pública de saúde para iniciar esse tratamento e essa reversão?
1: A minha palavra sempre é uma palavra de otimismo, de fé e esperança. E eu, como uma pessoa religiosa, que acredito na força da fé, da espiritualidade, sempre realço também a importância de nós criarmos ou construirmos ou reforçarmos, tanto nas comunidades e principalmente nas famílias, a importância da comunicação, de um diálogo verdadeiro, honesto, sincero, e também das orações, da fé dentro das casas, dos ambientes sociais, comunitários. E mostrar que a vida, a gente sempre tem a chance de refazê-la, de reconstruí-la, de aos poucos encontrarmos um sentido, um valor original pleno para as nossas vidas. E a gente pode procurar o CVV, né? No telefone 188, que é uma escuta de alguém especializado, né? 24 horas. Existe o sigilo nesses locais e podem procurar também as unidades básicas de saúde, que são várias, que são espalhadas pelos nossos municípios, e também, por que não, o nosso próprio CAPS, né? Que é o nosso Centro de Atenção Psicossocial.
0: A vida vale a pena.
1: A vida vale a pena, né? Com certeza, né? E por esses motivos que eu trouxe, que eu apregoei agora há pouco.
0: Doutor André, prazer em conhecê-lo primeiramente e que o senhor esteve conosco hoje para trazer esse conhecimento. E reafirmo, a gente vai agendar em outubro um novo horário aqui para a gente continuar falando, porque esse é um tema, como o senhor começou falando lá, não fica isolado apenas a setembro, que é o mês de prevenção ao suicídio, mas sim a todo ano. Obrigado pela tua visita, viu?
1: Foi um privilégio, me senti muito, com muita gratidão por poder estar aqui nesse momento. Um abraço a todos e até uma próxima oportunidade.
0: Um abraço, doutor André. Agora 7:58, 7:58. Joel, nós temos aí agora a informação e a entrevista com a juíza eleitoral, né? A doutora Maria, que conversou ontem com a imprensa, Maria Augusta Tonioli, gasparense, inclusive, não sabia, conhecia a doutora ontem, e ela que é responsável esse ano pela chefia da organização das eleições do próximo domingo aqui na cidade de Gaspar e de Ilhota. Eu conversei com a doutora Maria Augusta e ela deu detalhes sobre o que está sendo preparado ao próximo domingo. E ela deixa uma dica bem importante: leve a sua colinha. Esse ano são 6 votos.
3: Falta pouco tempo. Domingo é o dia de eleição. Eu tô aqui com a doutora Maria Augusta Tonioli, ela que é juíza eleitoral responsável pela organização das eleições desse ano. Doutora, tudo pronto, tudo sendo preparado para o domingo?
4: Tudo pronto, nossas urnas estão configuradas, estamos prontos aguardando os eleitores neste domingo.
3: Pois é, as urnas e os locais de votação estarão abertos a partir de que hora?
4: A partir das 8 horas.
3: E fecha 5, né?
4: 5 horas, isso mesmo.
3: Bom, esse ano algumas orientações são fundamentais, afinal de contas são 6 votos. É aconselhável que o eleitor leve a sua colinha?
4: Sim, a Justiça Eleitoral solicita ao eleitor alguns cuidados nessa eleição, justamente pelo número de cargos em disputa. O primeiro pedido que nós fazemos é que o eleitor leve a sua colinha, o seu lembrete de votação. Por quê? Porque se ele tem os números prontos ali, ele consegue votar de forma mais ágil, mais rápida, e com isso nos auxilia na questão das filas, que serão diminuídas. E principalmente o eleitor também que for fazer a justificativa, que tenha o número do seu título eleitoral, que pode ser consultado através de e-título. Inclusive a justificativa pode ser feita dentro do e-título, mas se o eleitor não desejar fazer por essa via, que leve o número da sua inscrição eleitoral, do seu título.
3: Pode fazer, como você disse, pelo título de eleitor, não tem nem para a sessão.
4: Não precisa, pode fazer pelo aplicativo e-título, o eleitor que tiver acesso a essa tecnologia, e o eleitor que não tiver e não tiver o número da sua inscrição eleitoral, do seu título eleitoral, pode obtê-lo ligando para o Disque Eleitor, que é o 0800 da Justiça Eleitoral.
3: Já está acordado com o município de Gaspar para que no domingo haja transporte gratuito?
4: Sim, há transporte gratuito nos mesmos horários das linhas padrão. Então, se a pessoa pega o ônibus toda segunda-feira, 8h15 no Barracão, aquele mesmo ônibus, 8h15 do Barracão, vai passar ali no local em que ele costuma pegar o ônibus.
3: No domingo é importante também que o eleitor tenha ciência, ele não pode fazer aglomeração nos locais de votação, entre outros cuidados que ele deve tomar também para não incorrer em crime, né?
4: Exatamente. No dia da eleição, toda conduta que tumultuar o fluxo das eleições pode configurar crime. Então, a ideia é que o eleitor vá ao seu local de votação, exerça o seu direito ao voto e se retire daquele local, porque qualquer tipo de aglomeração pode sim ensejar uma eventual criminalização.
3: A expectativa da cidade de Gaspar e também de Ilhota, qual pertence à 64ª Zona Eleitoral, é de transmitir esses dados até qual horário? Tem essa expectativa?
4: A gente não tem como ter uma expectativa, porque se trata de um pleito federal, né? Nós dependemos de sistemas e de outros mecanismos que estão fora da nossa alçada, mas nós temos uma estrutura bem grande, formada com uma empresa credenciada de transporte para conseguir esse resultado local o mais rápido possível.
0: E portanto, doutora Maria Augusta trazendo aí as informações sobre as eleições 2026. Domingo, João, é o derradeiro dia.
2: Pois é.
0: A oportunidade.
2: Estamos aí na reta final e as nossas considerações e agradecimentos a toda a equipe da Justiça Eleitoral aqui de Gaspar, da 64ª Zona Eleitoral, que está fazendo um trabalho incansável para organizar esse pleito, que realmente é algo sui generis aí, uma eleição geral, né? Muitos votos a ser feitos, as filas deverão ser bastante longas, por isso a recomendação da juíza que você leve sua cola de forma legal, lógico, mas o nosso reconhecimento a toda essa equipe aí do cartório eleitoral de Gaspar, da Justiça Eleitoral do modo geral, da 64ª Zona Eleitoral, que reúne aí Gaspar e Ilhota.
0: Importante, a colinha tem que ser em papel, não pode ser no telefone celular, tá? E quem vai, por exemplo, justificar o voto, pode fazer também pelo e-título, não precisa nem deslocar a urna eleitoral ou o local de votação, pode fazer pelo próprio e-título. 8:03.
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0: Jerry de Oliveira já tá com a gente. Vai lá, Jerry.
6: Tudo bem, Paulo? Um abraço para você, Joel, todo mundo que tá ligado aí no jornal nessa manhã de terça-feira, chegando agora com as informações da bola, amistoso da seleção brasileira. O Brasil que está enfrentando a Austrália nesse momento, intervalo de jogo na Austrália, na última sexta-feira, a seleção brasileira que empatou aí no último lance da partida com o gol do Rian, né? Depois de uma cobrança de escanteio, estava perdendo por 1-0, mas seleção brasileira muito criticada, pelo menos nesse primeiro jogo. Hoje, a seleção do Carlos Ancelotti está jogando então, e intervalo de jogo lá na Austrália. O Brasil que volta a campo no próximo sábado enfrenta a seleção da Índia, né? Nesse ciclo de três amistosos aí que tem pós-Copa do Mundo, né? Mas o cenário da seleção brasileira realmente não é bom, né? Em todos os aspectos, viu, Paulo? É, falar um pouquinho do Clube Atlético Tupi, que na semana passada teve uma avaliação do comando técnico da equipe do Clube Atlético Paranaense, né? Através do Osmar Gobel, que é um dos agenciadores do Atlético Paranaense aqui na região do Vale do Itajaí, esteve lá no Clube Atlético Tupi e selecionou 5 garotos lá para passar por avaliação no CT do Caju, né? Que é hoje uma das maiores referências do futebol brasileiro, as categorias de base do Atlético Paranaense. Então, 5 meninos, né, lá do Clube Atlético Tupi foram selecionados e estarão aí a partir dos próximos dias fazendo esses trabalhos aí lá no CT do Caju, esses treinamentos, né, para ver se são aprovados de fato e ficam lá na equipe do Atlético Paranaense. Como eu falei, né, uma das maiores referências aí do futebol brasileiro, o Clube Atlético Tupi, então encaixando 5 atletas, que é muito importante para o trabalho de base que vem sendo realizado, né, durante todos esses anos de forma muito incansável das escolinhas de base do Clube Atlético Tupi. O futebol brasileiro ainda naquela pausa, né, por causa dos jogos da data FIFA, né, mas aí no próximo final de semana a bola já rola aí pela Série A também no Campeonato Brasileiro em todas as suas séries também. Lá em Brusque, o Brusque com o empate no último domingo em casa contra a Ferroviária, meio que entrou num tom aí de despedida, né? Até porque nas duas partidas que tem, precisa vencer as duas, e o primeiro confronto dessas duas decisões acontece contra a Inter de Limeira no próximo final de semana no interior de São Paulo. Caso perca, aí sim o Brusque está eliminado de fato, né, da Série B do Campeonato Brasileiro da próxima temporada. A situação do Brusque ficou bastante complicada. É isso, Paulo. 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Abraço a todos, ótima terça e até amanhã.
0: Valeu, Jerry. Obrigado pelas informações de esporte. Nesse momento, empatado o jogo entre Austrália e Brasil, está no intervalo, viu? 8:06. Vamos embora. Vivi já tá aqui me cutucando aqui para sair da cadeira. Invadimos o horário dela aqui hoje. Joel, um abraço. Eu volto na quinta-feira. Amanhã é contigo, viu?
2: É isso aí. Então amanhã estaremos aqui a partir das 6 horas trazendo mais informações. Esperamos por você. Façamos todos aí uma boa terça-feira.
0: Valeu, gente. Um abraço e até para mim, quinta-feira. Um abraço a todos.
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24: 80!
23: Oi, gente, bom dia!
24: Gasparense de
23: verdade. Bom dia, ótima manhã de terça-feira pra você. Eu sou Viviane Batista, chegando.

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3: Isso aí, bom dia, ótima terça-feira pra você, 29 de setembro, aí tudo certinho nesse início de manhã, hoje sem chuva, graças a Deus, né? Tomara que permaneça assim, vem participar do nosso Manhã Total, que tá apenas começando, hoje com aquele almoço maravilhoso lá do DDV Gourmet, participa, manda sua mensagem de áudio, a mensagem de texto também tá valendo, tá? Hoje nesse dia 29 que a gente comemora o dia do anunciante. Dia do Petróleo também, participa lá através do nosso Instagram no @89FMSC. 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
3: E a gente abre todas do Manhã Total com Luan Santana.
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0: de Camargo e Luciano, irmão da Lua, amigo das estrelas. 8h23, hein? Só a primeira sequência. Vem participar com a gente, hoje tem aquele almoço lá do DDV Gourmet pra você almoçar muito bem. E você escolhe um dia da semana pra pedir aquela marmita bacana ou pra ir lá almoçar, né? Muito bem lá no DDV. Intervalo é bem rapidinho, eu volto já já.
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14: Ótima terça-feira para você, hoje 29 de setembro. Eu sou Leandro Mendes e essas são as previsões astrais que eu trouxe para você. Começo com Áries, Touro e Gêmeos. Vamos! Deixe fluir as emoções e desfrute os bons momentos. A fase agora é com grandes expectativas e possibilidades muito boas em todas as áreas, tá? Ontem deu bom no amor, hoje é no amor, na grana, nas amizades, viu? Tá tudo fluindo pra você. Valorização da imagem, da aparência é um aspecto muito forte, então vai se arrumar, hein? Se puder sair da rotina, saia, relaxa um pouco. Você vai encontrar um ponto de equilíbrio e vai evitar a ansiedade constante, viu? Vai passear com quem você tiver, vai sozinho mesmo, pega uma sessão de cinema, faça o que for. Isso vai melhorar a sua capacidade de planejamento. Você precisa arejar a sua mente. Você tem que pensar que o sorriso rejuvenesce, ao contrário das lágrimas, né? E a felicidade existe sim, não se esqueça. Não tenha medo de se abrir, porque o romance merece que se corram riscos. Não adianta você ficar com uma pessoa que você não pode falar tudo que você tem que falar, entendeu? É assim que você mede o tipo de compromisso que você tem com alguém, o tipo de relacionamento que você tá vivendo, tá joia? Daqui a pouco tem Câncer, Leão e Virgem.
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15: Muito bem, já estamos de volta, hein? Chegando mais uma sequenciazinha do nosso Manhã Total na manhã de terça-feira. Terça-feira nublada, mas pelo menos não chove. 21 graus é a temperatura em Gaspar nesta manhã. Participa com a gente, manda sua mensagem por aqui, ó. Quem já está por aqui é a Simone, vamos ouvi-la.
13: Bom dia, Vivi.
15: Bom dia.
13: É a Simone do Gaspar Grande. Vivi, quero participar do sorteio do almoço do DDD Gourmet.
15: Isso.
13: Manda um beijo pra minha irmã lá na Ilhota, tá trabalhando e ouvindo você, a Sônia. Bom dia pra você e a todos.
15: Valeu, beijos pra você, pra Sônia, um ótimo dia. Joyce também tá no Gaspar Mirim participando com a gente, né, Joyce? Neri, diretamente lá do Barracão, coloca eu no sorteio de hoje. Manda pra mim, eu nunca ganhei um desses prêmios, sensacional. Um abraço. Valeu, Neri, boa sorte, meu amigo, um ótimo dia pra você. Elaine também já tá por aqui.
18: Bom dia, Vivi. Terçou, ótima, abençoada terça pra você e pra todos nós, que seja um dia aí muito produtivo. Aqui, Elaine do Poço Grande, tô ligada na nossa Top 89 e quero participar do sorteio Top desse almoço. Manda pra mim que eu tô só na espera, mulher.
15: Valeu,
18: beijo.
15: Beijos, mulher. Um ótimo dia pra você.
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15: Country Beat e Mari Fernandes.

0: São em Comacete e o Mundão Moderno, 8 horas e 43 minutos, manhã de terça-feira. É, penúltimo dia já do mês de setembro, que passou rapidão, hein? Intervalo é bem rapidinho, eu volto já já.
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2: Tô contigo aqui nas previsões. Ótima terça-feira para você, de Câncer, Leão e Virgem. Vamos nós. Olha, pode rolar um desafio envolvendo amigos e tem alerta da lua também no setor de amizades. Você mistura isso aí, vai ficar com o pezinho atrás nas amizades, hein? Conversas difíceis, complicadas, né? Como, por exemplo, eleições. Não faz isso, não. Foge desse negócio. Ai, que preguiça, gente. E pode dar crédito à sua intuição, tá? Porque ela vai te indicar com segurança os melhores caminhos a seguir. Leão. Projete um futuro melhor para você e para quem você ama. É lá que está a possibilidade de melhora, com a cooperação de todo mundo, viu? Você tá com energia para se expandir em diversas áreas da vida. Por isso que hoje você tem que fazer esse investimento em pensar no futuro. E boa sorte nesse planejamento aí. Os relacionamentos serão mais agradáveis e você, que normalmente é reservado, pode se sentir à vontade e se encontrar com os amigos para jogar conversa fora. Ai, Leandro, mas hoje é terça-feira. Vai. Ai, minha terça-feira eu tô sem... Vai. Mas é fim de mês, eu tô sem dinheiro. Vai. Vai mesmo assim. Os astros estão trazendo muita alegria desde que você se encontre com as pessoas. Daqui a pouco tem Libra, Escorpião e Sagitário.
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3: É isso aí, já estamos de volta. Ó, tem mais uma surpresa pra você aqui, ó. Um par de ingressos pra você curtir o Teatro Biriba e dar muitas risadas. Pra participar, você vai me contar aqui quem você vai levar

0: Moradas. Me conta aqui, tá? Pra concorrer a este par de ingressos lá pro Teatro Biriba. Quem é que tá merecendo aí, além de passar um tempo na sua companhia, né? Na sua ilustre companhia, ainda dar muitas risadas lá no Teatro Biriba, né? A Sofia tá por aqui participando com a gente, ó.
1: Bom dia, sou a Cecília da Margem Esquerda e queria participar do sorteio do DDD Gourmet do Almoço. Eu queria mandar um beijão pra minha mãe Thay, pra minha mãe Jessie, pra minha avó e pro meu irmãozinho. E um beijão pra todos os ouvintes e pra você também, né?
0: Um beijo, linda! Um beijo pra você e pra toda a galera aí, tá? Roseli,
2: oi, Liliane,
0: ó.
2: Tudo bem?
0: Tudo
2: Roseli
0: bem?
2: Do Barracão. Gostaria de participar do almoço de hoje. Manda pra mim.
0: Valeu, Rose. Beijão, tá? Márcia Masque também tá lá no bairro Figueira participando com a gente. Aquele abraço. Gabriel participando com a gente nesta manhã. Marli também tá no bairro 7, né, Marli? Beijão. Ouve ver a Cristiane Moraes, da Colônia. Manda beijos pro meu marido Jorge Luiz, que tá trabalhando hoje aqui em casa, hein? Os filhos Vitória, Larissa, Richard e Isaac, que são os meus amores. Valeu, um grande beijo pra você também, pra toda a galera aí. Um ótimo dia, tá?
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0: Começar essa sequência com o Natanzinho Lima.

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8: Voltei às previsões astrais, hein? Ótima terça-feira para você de Libra, de Escorpião e Sagitário. É vez de vocês agora. O que não pode ser lembrado com prazer deve ser revisto. Então aquela situaçãozinha lá que você passou com aquela pessoinha, que você não puder falar muito, na verdade nem rever, não. Não faz, não lembra, já era, não tem como refazer, desfazer, na verdade, então vai, entendeu? Esquece. Esse é o momento de viver um amor de verdade e de esquecer do passado. Tá entendendo, né? Recado dado, hein?
9: Escorpião.
8: Ah, é bom a gente ter cumplicidade pra viver melhor, né? Não, escorpiniano, escorpiniana. E em casa, então, cara, tem que ter muita cumplicidade. E você tá vivendo dias de paixão. Você não vai medir esforços pra conquistar o coração da pessoa amada, mesmo que você já esteja com essa pessoa há 20 anos. O companheirismo vai falar muito mais alto e o vínculo de vocês será fortalecido. Que delícia. Não interrompa o seu esforço antes de chegar ao alvo, tá bom? Sabe aquele amigo que você não dava nada? Então, pode ser que pinte o maior clima entre vocês, viu? Dando início a um romance promissor. Mas cuidado, no máximo você pode estragar a amizade. O astral de sedução vai estar num ótimo momento. Aproveite para você conquistar de vez a pessoa amada. Daqui a pouco tem as últimas de hoje.
10: 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Por aqui só da nossa Rádio Top. Bom dia pra você, bom dia! Ótima terça-feira!
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10: Muito bem, a gente segue por aqui até o meio-dia juntinhos e misturados. Hoje eu tenho pra você um almoço lá do DDV Gourmet, tem também um par de ingressos pra você curtir o Teatro Biriba e dar boas risadas. Mas pra concorrer ao ingresso teatro, você vai ter que me contar aí quem merece estar ao seu lado, quem você vai levar pra dar boas risadas lá no Teatro Biriba, hein? Vem participar com a gente. A Karen já contou pra gente aqui, ó.
11: Oi, Vivi, bom dia. Aqui é Karen Silveira, do bairro Santa Terezinha. Gostaria muito de participar dos 2 ingressos do Teatro Biriba. Pra gente ir lá, eu e o maridão.
10: Opa.
11: Dar boas risadas. Tá bom? Um
10: tá
11: beijo,
10: bom.
11: Boa terça-feira a todos.
10: Um beijo, a Cris Anoto Gasparim participando com a gente. Quem mais? Vai levar o esposo também, ó. Janete, do bairro 7. É isso aí. Beijos pra você. Ô, Vivi, me dá esse ingresso, mulher. Quero levar a minha filha Helena, que nunca foi no circo, é o teatro, né? Ainda. Afinal, ela só tem 3 aninhos. Valeu, um beijo pra vocês, tá? Quem mais tá por aqui? O Luiz Henrique Rocha, do Gaspar Grande. Valeu, Luiz. Um abraço. Ah, hoje, a Juliana, né? Participar do sorteio de hoje, a Juliana Mara Martins, do Santa Terezinha. Manda um alô pra JM Embalagem, estamos ligados na 89. Manda uma da Ana Castela aí, a nova, pra nós. Também alô pra embalagem da Juscelia da 7 de setembro. Estamos a mil, hein? Fazendo fechamento do mês. Ah, esse fechamento do mês, né, meninas? Beijo pra vocês, tá? Obrigada pela companhia.
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10: Danilo e Davi.

0: Texana 37, 9:24 da nossa manhã, juntinhos por aqui. Vem participar com a gente.
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3: Voltei às previsões da terça-feira. Atenção, você de Capricórnio, Aquário e Peixes, os últimos. Não, vocês não serão os primeiros não, gente. Vão ser os últimos todos os dias, né? Mas a gente nem liga pra isso. Eu sou de Aquário, tô bem com esse negócio aí. Vamos? Capricórnio. Aguarde prazeres da vida a dois, mas grandes prazeres na vida a dois. Tá escrito aqui, ó, grandes prazeres, que bom, né? Nessa fase, você está especialmente inspirado. Então você vai aproveitar para entrar em contato com aspectos mais sensíveis da sua personalidade. Pode chorar bastante, pode sorrir bastante. O negócio é você sentir e botar pra fora. E não esqueça as suas orações não, tá bom? Você tá namorando, tá com alguém, tá pegando, tá casado, como é que é? Aproveite então pra você discutir numa boa a relação, sabe por quê? O pegue não se apega não vai vingar pra você. Isso vai fortalecer os vínculos ou vai deixar embora quem tiver de ir, meu filho. Vai rolar uma sensação de segurança e você se sente capaz de enfrentar tudo pelo que deseja se for necessário. E pode até esboçar alguns planos grandiosos e levá-los a sério como você sempre leva, mas precisa de uma pessoa que leve como você, né? Então vai que vai. Faça valer aquilo que você é e encontre o seu verdadeiro lugar no mundo. Planejar o que você quer que aconteça tem tudo a ver com o momento atual. Talvez pareça falta de romantismo, tá? Mas o que realmente conta são os resultados. Você tá muito mais focado no serviço. Deixa isso claro pra pessoa amada, que é só uma fase e isso vai passar. Até terminar o mês, tá bom? Muito obrigado, amanhã, quarta-feira, vão se renovar as previsões astrais. Um abraço, valeu, tamo junto!
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1: É isso aí, já estamos de volta, chegando mais uma sequência. Hoje tem aquele almoço lá do DDV Gourmet. Eu tenho também um ingresso pro Teatro Biriba. Para participar do sorteio do ingresso, você vai ter que me contar quem você pretende levar para dar boas gargalhadas e passar bons momentos lá no Teatro Biriba, junto com você, tá bom? Ah, oi Vivi, quero que você rodasse a música Filho do Rick Renner pra minha neta que completa 23 aninhos hoje. O nome dela é Ana Caroline Rames. Parabéns para você, Ana Caroline. Muitas felicidades. Quem tá mandando é a Maria Regina, né, Maria? Um beijo para você, tá? Quem mais tá por aqui? É, quero ir pro Teatro Biriba e também quero participar do sorteio do DDV. Vou levar a minha amada esposa. É o Elias, do bairro 7. Um bom dia para você e pra todos os ouvintes. Valeu, Elias. Um abraço para você, tá? Quem mais? Marcos Vinícius Dionísio. Tá lá na margem esquerda também ligado. Quero ingresso do Teatro Biriba. Vou levar o meu esposo. É a Janete, do bairro 7. Aí sim, Janete. A Débora Sabarabelino também participando com a gente. Manda aí um beijo para nós da Costura Real Mar. Ô, meninas da Real Malhas, aquele abraço. Maísa Vipel de Amorim também tá participando com a gente nesta manhã, aquele abraço. É, oi, Vivi, passando para desejar um ótimo dia a todos, grande abraço. É a Alessandra Silva. Ô, Alessandro, um abração para você, tá? Um ótimo dia.
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1: Vamos curtir a nova da Ana Castela?

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0: dia, boiadeira na Castela, 9h45, hein? Vem participar aqui com a gente do nosso Manhã Total que volta já.
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9: Na 89, 7 para as 10.
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9: É, já quase 10 horas já, né? É, o tempo passa rapidão. Vem participar aqui com a gente, porque hoje eu tenho para você, além daquele almoço maravilhoso lá do DDV Gourmet, tem ingressos para você curtir o Teatro Biriba. Mas aí você tem que me contar quem você vai levar para curtir o Teatro Biriba com você. Oi, Rádio 89, manda esse almoço para minha irmã. Tá de aniversário hoje, tá completando mais um ano de vida. Manda para ela comemorar esse dia especial. É, ô, Jéssica, manda o nome da irmã aí pra gente, tá? A Kátia Regina também tá no Figueira. Tô trabalhando e curtindo a rádio, hein? Quero participar do sorteio do almoço e do ingresso. Valeu, abraço. Obrigada pela companhia. Deixa eu mandar um abraço também. Coloca no sorteio. Abraço do Bola. Valeu, abraço. Obrigada pela companhia, tá? Quem mais tá por aqui? A Karina. Ô, Karina, aquele abraço, tudo de bom. Bom dia, Vivi. Boa terça-feira a todos. Manda esse almoço gourmet pra mim. É a Lúcia, do Gaspar Mirim. Oi, Lúcia, beijos. A Vera também tá por aqui. Manda um abraço pras meninas da facção Pelicer. Ô, Vera, beijo pra você. Pras meninas da facção Pelicer também, um ótimo dia a todas.
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9: Diego e Victor Hugo.

0: Intervalo rapidão, volto já.
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0: Por aqui só da nossa Rádio Top e você, claro, né? Nosso ouvinte número um de todos os dias. Dá tempo de você participar ainda com a gente. Hoje tem almoço lá do DDV Gourmet e tem também valendo para você um par de ingressos para curtir o Teatro Biriba. Me conta quem você vai levar para curtir o Teatro Biriba com você, tá bom? É, quem tá por aqui é a Natasha Mabo do Santa Terezinha, a Cris do Santa Terezinha também. Ela vai levar a filhota, né? Pra curtir lá o Teatro Biriba. Bacana, a Rosemary Castilho também participando com a gente. Vou levar minha filha de 5 anos, ela ama. Ô, coisa boa, um beijo pra vocês. Bom dia, Viviane, eu quero participar do sorteio dos ingressos do Biriba. Eu vou levar o meu esposo, pra nós dar boas risadas, né? Manda pra mim, Silvia Regina Pereira, quero participar também do almoço. Valeu, Silvia, um beijo pra você. Célia, tá no bairro 7 também. Manda esses ingressos pra mim que eu vou levar minha filha, Nalanda Thalia, pra curtir esse teatro. Beijos, bota no sorteio. Valeu, Célia. Beijo pra vocês, tá? É, a Ilza Maria Gomes também tá participando com a gente. O Wilson Ferreira Barbosa. O ingresso pro circo do Biriba, né? Eu quero levar minha filha. Valeu, um abraço, tá? Um ótimo dia.
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0: João Bosco e Vinícius.

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0: dar pra Lua. Vem participar com a gente, 10h24, hein? Vem participar dos nossos prêmios, mandar aquela mensagem na nossa manhã também.
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2: Chegando, hein? Chegando mais uma sequência do nosso Manhã Total. Pra você participar com a gente, já sabe, né? É aqui no WhatsApp. O tempo fechou, né, gente? Que coisa! Fechou bastante, 21 graus de temperatura em Gaspar. Parece que vem chuva por aí. Vem participar com a gente pra ganhar aquele ingresso pro Teatro Biriba, hein? Bacana, né? Um par de ingressos pro Teatro Biriba. Aí você vai me contar quem você vai levar. E também aquele almoço lá do DDV Gourmet. Maristela Marchetti tá por aqui. Oi, Mari. Beijos pra você. Nelci também mandou um recadinho pra gente.
5: Bom dia, Vivi. Aqui é Nelci do Bateias. Tô trabalhando aqui, ouvindo o programa.
2: Opa!
5: E gostaria que você me colocasse no sorteio aí do almoço e do Teatro Biriba. Se eu ganhar, eu vou levar o meu netinho Enzo.
2: Ah, que bacana.
5: Valeu, uma ótima semana a todos.
2: Valeu, Nelci. Beijão, tá? Bom trabalho pra você aí e um ótimo dia também.
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2: Natan e Anitta.

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0: Valeu, abraço.

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6: 89,9 para as 11.
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6: É isso aí, já estamos de volta, hein? Virou o reloginho, 8 minutos para as 11 horas. Quase na hora do almoço. E por falar em almoço, tem aquele almoço lá do DDV Gourmet hoje, tá? Não deixa de participar aqui com a gente. Tem também 2 ingressos para você curtir o Teatro Biriba, bem acompanhado. Aí tem que me contar, que eu gosto de saber, você sabe que eu sou curiosa, né? Gosto de saber quem você vai levar aí para passar bons momentos lá no Teatro Biriba com você, comer aquela pipoquinha, tomar aquela coquinha zero e dar boas gargalhadas, né? Vem participar por aqui. Oi, Vivi, tudo bem? Bom dia. Quero enviar um beijo para minha gerente Ana Paula, da Gloriza de Gaspar. É a Marcela, né, Marcela? Ô, Ana Paula, a Marcela está enviando um beijo para você. Um beijo, tá? Obrigada aí pela companhia. Nath tá na margem esquerda também, só curtindo, né, Nath? Carlos Sontoura mandou um áudio aqui, vamos ouvi-lo.
10: Carlos Sontoura do Bairro Santa Teresa, gostaria de participar do sorteio aqui.
6: Tá participando, aquele abraço. A Vitória tá no centro também, né? Participando com a gente. Vitória, beijos para você. Viviane, me bota aí no sorteio. É a Rita, do bairro Bateias, beijos. Rita, pode deixar, já tá por aqui. Elza Nunes também, do bairro Lagoa, ótimo dia pra você. Para você também. Mais um aqui, ó. Quero levar a minha filhada. É a Franciele, do bairro 7. Valeu, Fran. Beijos, um ótimo dia.
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6: Henri Freitas.

0: a banda Passarela Pix 114, hein? O tempo está passando, vem participar aqui com a gente, eu volto já.
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9: 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Muito bem, chegando nossa última horinha juntinhos por aqui nesta manhã de terça-feira.

0: participar com a gente, galera tá doida pra ir lá no Teatro Biriba, né? Ah, eu tenho aqui, claro que eu tenho dois ingressos, só você me contar quem você vai levar que já tá concorrendo, tá bom? Deixa eu mandar um abraço aqui pra Márcia Maschio, ela quer ir no Teatro Biriba e levar a neta Maria Clara, ela também nunca foi, que bacana, um beijo, boa sorte então, tá? A Edith e Renata também lá no Santa Terezinha, ótima terça pra nós, valeu Edith, tamo junto, Vitória no Santa Terezinha também, por aqui participando com a gente, deixa eu mandar um abraço para ela que está ligada com a gente, a Bruna do Poço Grande, ela quer levar o maridão, precisamos dar umas risadas, aí sim, Manuela também lá na margem esquerda, vamos ouvi-la.
1: Oi, Vivi, eu sou a Manu e eu quero participar do sorteio do Teatro Biriba, quero levar minha irmãzinha.
0: Tá bom, um beijo, tá? Um beijão.
2: Eu sou Pedro Lucas Chabra. Opa. E eu vou levar minha mãe o Biriba.
0: Ó, o Pedro, como já é um menino crescido, vai, ele que vai levar a mãe, ele que vai levar a mãe lá no Teatro Biriba, né, Pedro? Beijo, tá bom? Ótimo dia.
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0: Murilo Rufi.

0: Gustavo Lima e o assunto que dói. 11h22 já, hein? Hoje tem aquele almoço lá DDV Gourmet. Tá valendo para você também um par de ingressos pro Teatro Biribinha. Se ainda não mandou essa mensagem e não participou, a hora é agora, tá? Eu volto já já.
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0: Chegando mais uma sequência do nosso Manhã Total nesta manhã de terça-feira. Dá tempo ainda para você participar, tá? Lá no nosso WhatsApp, 988-230738. Manda sua mensagem de texto, a mensagem de áudio tá valendo também, tá? Manda aquele recadinho. Deixa eu mandar um abraço pra Sônia, que tá por aqui curtindo junto com a gente. Oi, Sônia, beijão, tá? Obrigada aí pela companhia, ela também quer ir no teatro. Quem mais tá por aqui? Vamos ouvir.
20: Oi, Bíblia.
0: Oi.
20: Bom dia.
0: Bom dia.
20: Eu quero ganhar esse ingresso pra levar minha irmãzinha nesse teatro.
0: Tá bom.
20: Aqui é o Leonardo Júnior, da margem esquerda.
0: Valeu, Leonardo. Beijão pra você. O Antônio também, né? Tá lá no Santa Terezinha, mandando um beijo especial pra minha esposa Rose. E um abraço pra Jéssica e também pro Vitor. Valeu, um abraço pra vocês. Obrigada aí pela companhia, tá? Um ótimo dia. Márcia Rinks também do bairro 7. Joel Castilho também quer o almoço e ingresso pro Biriba, né? Quero ir com a minha netinha. Abraços. Valeu, Joel. Um abração pra você. Obrigada aí pela companhia. Tá? Tudo de bom.
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0: Country Beat, Mari Fernandes.

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0: Muito bem, não temos tempo para mais nada, né? Vem participar, você que participou aqui com a gente, tá? Participações encerradas. Mas vou te dar um spoiler, hoje com o Marcelo vai ter mais ingresso. Então, só fica ligado aqui na programação durante todo o dia, tá? Mandar um beijo pra

0: né? Ingrid Beatriz, do bairro 7 também, participando com a gente. Quem mais? A Elza Nunes, que vai levar a netinha, né? Se ela ganhar esses ingressos, boa sorte então, tá? Grande beijo.
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0: Diego e Victor Hugo.

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0: É isso aí, ó. Quem tá se dando bem hoje está levando um par de ingressos pra curtir o Teatro Biriba. É Elza Nunes França, tá bom, Elza? Só chegar na bilheteria lá com seu documento de identidade, que vai estar lá o seu nome, aí você retira o seu ingresso e da sua netinha. Ó, e quem tá se dando bem e também tá levando aquele almoço lá do DDV é a Ingrid Beatriz, do bairro 7, tá bom? Parabéns, meninas! Parabéns! Opa, agora sim! Ó, tô indo nessa, tá? Volto amanhã, quarta-feira, Quarta Love, pra te fazer companhia por aqui, a partir das 8. Beijos!
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1: Fala, turma, boa tarde. Tá começando mais uma edição do Show da 89, edição desta terça-feira, 29 de setembro, ano 2023, 1:03 da tarde, 23 graus é a temperatura aqui na cidade Coração do Vale. Já choveu, já parou, agora acho que nesse momento, pelo que eu vejo aqui na janela do estúdio da rádio, chove de maneira fraca, enfim, tempo instável, mas a gente chega com tudo aqui agora para deixar a tua tarde de terça-feira ainda melhor, com muita música boa, claro, a sua participação também através do nosso WhatsApp pelo 988-230738. Todo mundo que interagir hoje, participar e brincar com a gente, vai estar concorrendo a um almoço do Hotel e Restaurante Titon e um par de ingressos para o Teatro Biriba, para você dar boas risadas aí. Então, ó, manda tua mensagem pra cá, o sorteio é no finalzinho do nosso programa, pertinho das 6. Claro, além disso também, teremos a previsão do tempo, backstage, túnel do tempo, aquele flashback que a galera adora aqui na tarde mais gostosa do seu rádio. Eu, Marcelo, com muito prazer, vou te fazer companhia até as 6. Vamos juntos então, bora aumentar o volume do seu rádio em casa, no trabalho, aonde você estiver acompanhando a 89. O Show da 89 desta terça-feira tá no ar. E a gente começa com Panda.

0: Diego e Arnaldo, Vai Cair Água. Fechando a primeira sequência por aqui, intervalo comercial bem rapidinho. Vai participando com a gente no nosso WhatsApp. Hoje tá valendo um par de ingressos para o Teatro Biriba e um almoço do hotel e restaurante Titon. Volto já.
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4: Na 89, 1:21.
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4: Muito bem, tamo de volta com o nosso show da 89 para todo o Vale do Itajaí, litoral norte catarinense, desta terça-feira. E os primeiros recadinhos já chegaram por aqui no nosso WhatsApp. Hoje valendo um par de ingressos para o Teatro Biriba e também um almoço do hotel e restaurante Titon. Deixa eu ver quem deixou um recadinho aqui pra mim. Oi, Marcelo, boa tarde. Quero participar do sorteio dos ingressos do Biriba. É a Janete do bairro 7. Valeu, Janete. Beijo pra você, boa sorte. Boa tarde, quero participar do sorteio dos ingressos do Biriba. Franciele do bairro 7 de Setembro. Valeu, Fran. Beijo pra você, boa sorte.
5: Eu sou o Pedro Lucas Abel e eu quero um ingresso para o Biriba.
4: Ai, ai, ai. Titio Marcelo vai ficar na torcida, tá bom? Beijo pra você. É, quem sabe, né? Você vai aproveitar lá o Palhaço Biriba pra você dar boas risadas com o papai, com a mamãe, com todo mundo, né? É isso aí, Titio Marcelo vai torcer bastante. 988-230738 é o WhatsApp da sua Rádio Top. Guilherme Benuto.

0: Henrique e Felipe, Mente Sã, participação de Luan Santana. Fechando mais uma sequência por aqui, intervalo comercial bem rapidinho, volto já.
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0: 89, 20 minutos para as duas. Boa tarde.
1: Isso é César Menotti, Fabiano.

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1: A dupla Kaique e Felipe lançam o primeiro EP Origens com 3 canções inéditas. Depois de apresentarem ao público as primeiras faixas de Origens, já somam mais de 40 milhões de streams. Kaique e Felipe avançam para o novo capítulo do audiovisual com o lançamento do primeiro EP e do projeto. Trabalho que já chegou nas plataformas na última semana, traz 5 faixas, sendo 3 inéditas. Imagina Se Me Odiasse, Vagabundear e Porta de Entrada. E as duas mais conhecidas pelo público, inclusive que toca bastante aqui na programação, Mente Sã, parceria com Luan Santana, e Rolê Perfeito com Country Beat. Essa música aí, né, esse novo projeto da dupla Kaique Felipe, com as 3 canções inéditas, né, que já está disponível aí em todas as plataformas digitais, YouTube, inclusive, enfim, dando mais uns passos aí de lançamento, a dupla Kaique e Felipe. Intervalo comercial bem rapidão, volto já.
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Tamo de volta. Muito bem, o nosso show da 89 por aqui, pra todo o Vale do Itajaí, litoral norte catarinense desta terça-feira. Muito obrigado a você pela sintonia, nos quatro cantos da cidade de Gaspar. Obrigado pela sintonia, pelo carinho, já desde as primeiras horas da manhã, acompanhando a gente, né, com o nosso querido Paulo Flores, no Jornal da 89, depois Viviane Batista, com Manhã Total, a uma, eu, Marcelo, por aqui, te faz companhia depois. O Cleiton chega com 89 na pista, é a melhor programação do seu rádio, com certeza, e você ouve aqui. Por falar em programação e de coisa boa, você ouvinte, claro, é sempre privilegiado. Então, hoje, nesta tarde de terça-feira, todo mundo que participar com a gente através do nosso WhatsApp, pelo 988-230738, tá concorrendo a um par de ingressos para o Teatro Biriba e também um almoço do hotel e restaurante Titon. O sorteio vai ser no finalzinho do nosso programa. A Daya Nicoletti participando dos sorteios também de hoje. Valeu, Daya. Beijo pra você. Quem mais? Malu Tavares, do Gaspar Menin, quer participar dos sorteios. Valeu, Malu. Beijo pra você. Quem mais tá por aqui? Pam, pam, baran, dan, daran. A Vitória do Santa Terezinha participando com a gente também. Valeu, Vitória. Beijo. Luciana Vipel, da margem esquerda, querendo participar dos sorteios de hoje. Valeu, Luciana. Beijo pra você, obrigado pelo carinho, boa sorte no sorteio. Quem mais tá aqui com a gente participando? É a Ana Paula, também tá aqui com a gente participando dos sorteios. Desejo uma ótima tarde pra você também, Ana Paula. Tudo de bom, boa sorte no sorteio. Tiaguinho.

0: Felipe Araújo, Se É Pra Brigar, fechando mais uma sequência por aqui. Intervalo comercial na volta do intervalo, previsão do tempo.
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4: Na 89, 2:17.
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4: Muito bem, vamos saber então como vai ficar o tempo aí pelas próximas horas. Quem chega para dar os detalhes pra gente é o nosso amigo meteorologista Peter Schauer. Boa tarde, Peter.
7: Boa tarde. A presença de áreas e instabilidades associadas ao deslocamento e ingresso de uma frente fria favorece uma tarde e noite com tempo instável, com previsão de chuva, risco para ter formação de alguns temporais, algumas tempestades, períodos curtos de melhora. Amanhã dá uma melhoradinha entre a madrugada e início da manhã, mas depois volta a ter ocorrência de chuva, novos temporais podem voltar a acontecer. Durante a quinta, chove ao longo do dia, pontualmente novos temporais também não estão descartados, chuva forte, trovoada, algum granizo, alguma ventania, algum pontual alagamento, enxurrada, deslizamento de terra, queda de barreira, não dá para descartar. E o tempo ele só melhora a partir ali da sexta em direção ao sábado, por conta do domínio de uma massa de ar seco de fraca intensidade. E provável que no domingo, em direção à segunda-feira, já volta a chover novamente. Por conta da atuação de uma nova frente fria. Peter Schauer, meteorologista, com a previsão do tempo.
4: Valeu, Peter. Obrigado pelas informações. Amanhã ele está de volta aqui na nossa programação. Rio Negro e Solimões.

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banda, fechando mais uma sequência por aqui. Intervalo comercial bem rápido, vai participando, deixando seu recadinho aqui no nosso WhatsApp. Hoje valendo um par de ingressos para o Teatro Biriba e também o almoço do hotel e restaurante Titon. Volto já.

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0: Muito bem, estamos de volta com o nosso show da 89 para todo o Vale do Itajaí, litoral norte catarinense. Tempo fechou novamente, né? Tá escuro aí fora aí, tá virando noite, né? Na cidade de Gaspar vem mais chuva por aí, trovada e pacote completo, né? Pelo menos até a quinta-feira teremos esse tempo instável. A galera participando com a gente aqui no nosso WhatsApp, valendo um par de ingressos para o Teatro Biriba e também um almoço do hotel e restaurante Titon. Oi!
1: Boa tarde, Marcelo. Terçou, ótima terça para você e para todos nós.
0: Amém,
1: aqui
0: obrigado.
1: Do Poço Grande. Eu quero participar do sorteio desse almoço top aí. Manda esse almoço para mim que eu tô só na espera. Beijo!
0: Beijo, mulher. Obrigado pelo carinho. Tamo junto. Boa tarde, Marcelo. Me coloca no sorteio dos ingressos e do almoço também. É o Glevilson aqui do bairro Bateias. Preciso levar a dona encrenca pra ver o palhaço Biriba. Tá bom, beleza? Vou ficar na torcida, tá? Imagina como é que não tá a tua situação em casa, hein, meu querido? Hã? Eita, nós, hein? Boa tarde, Marcelo. Quero participar do sorteio do par de ingressos pro Teatro Biriba, que é a Karen do bairro Santa Terezinha. Boa terça-feira a todos. Pra você também, Karen. Beijo. Boa sorte no sorteio. A Jéssica do bairro Santa Terezinha também tá aqui com a gente, quer participar, já está participando dos sorteios para o Teatro Biriba e também o almoço do hotel e restaurante Titon. Valeu, Jéssica. Beijo pra você. Boa sorte.
2: Boa tarde, Marcelo. Tudo bem?
0: Juliana
2: Santa Terezinha. Mandei uma barquinha de ouro para nós da JM Embalagem, estamos ligadinhos na 89. Queremos participar dos prêmios de hoje. Outra pergunta, já podemos mandar os nossos vídeos para final de ano do cafezão?
0: Pode? Claro que sim, pode e deve, né? Aliás, boa lembrança da Juliana, né? Da Juliana Malha lá do pessoal da JM Embalagem. Um abraço pra toda a galerinha aí. Você que não mandou o vídeo pro cafezão aí, continue mandando agora para o mês de outubro. A gente vai fazer o sorteio na semana que vem, na próxima quarta-feira, que é a primeira quarta de outubro. E depois, lá em dezembro, vai ter um cafezão 89 especial. E aí sim, esse com certeza vai ser muito legal, porque a gente tá preparando uma coisa muito especial para você, mas a gente não pode falar. 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
2: Muito bem, estamos de volta com o nosso programa mais show do seu rádio aqui nas ondas da sua Rádio Top. Todo mundo querendo um par de ingressos para o Biriba e o almoço também do hotel e restaurante Chiton. Quem tá aqui comigo, ó. Oi, Marcelo, tudo certo? Quero participar dos sorteios de hoje. Do almoço do Chiton, ingressos do Teatro Biriba. A Rádio Top, aqui é o Elias do Bairro 7. Valeu, meu querido Elias. Tamo junto, um abraço pra você e boa sorte no sorteio.
4: Oi, Marcelo, boa tarde, tudo bem?
2: Tudo
4: tempinho
2: certo.
4: De chuvinha pra dormir um soninho, né, Marcelo? Tô trabalhando. Ô, Marcelo, quero participar do sorteio e bota a música da Madagascar aí pra nós escutar. Essa é boa. Bota aí pra nós escutar.
2: Beijo, Ana. Boa sorte pra você no sorteio. Tudo de bom, ótima terça-feira. Deixa um beijo pra dona Helena também. Obrigado pelo carinho de vocês, viu, meninas? Oi!
5: Aqui é a Orlando do Bairro 7. Gostaria de participar do sorteio do Teatro Biriba e do almoço de Tom.
6: Tudo à mão, tudo muito.
5: Uma boa tarde.
2: Uma ótima tarde pra você também, querida. Tá participando, boa sorte. O Alexandre, da margem esquerda, participando com a gente também. Valeu, Alexandre, grande abraço. O Ednei, do Bairro 7, querendo participar dos sorteios de hoje. Valeu, Ednei. Tamo junto, boa sorte pra você. Quem mais? O John, do bairro Bateias, querendo participar dos sorteios de hoje também. Valeu, John, grande abraço, meu querido. Quem mais? A Fabiana, do Santa Terezinha, também participando com a gente dos sorteios. Valeu, Fabi, beijo pra você, boa sorte. Meu amigo Guilherme Sábio, já se faz presente, também querendo participar dos sorteios. Valeu, meu querido, tamo junto. Boa sorte pra você.
7: Boa tarde, Marcelo. Sou Vilma do Gaspar Merim, quero participar dos sorteios.
2: Valeu, Vilma. Boa sorte pra você. Beijão. Ótima tarde de terça-feira. Breno e Matheus.

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Diego e Arnaldo, Caminhonete Inteira, participação de Rio Negro e Solimões. Fechando mais uma sequência por aqui, intervalo comercial na volta. Túnel do Tempo, vamos fazer aquela viagem e recordar um grande clássico por aqui. Volto já.

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edição. Teve um grupo na época chamado Tigres de Bengala, juntamente com o cantor e guitarrista Cláudio Zoli e Vinícius Cantuária. Fizeram história nos anos 90. Em 1993, ela foi trilha sonora da novela Olho no Olho da Rede Globo. Então vamos recordar esse grande clássico aí do Hit e Companhia, do grupo Tigres de Bengala, de 1993.

0: Gustavo Lima, Assunto que Dói, fechando mais uma sequência por aqui, intervalo comercial bem rapidinho. Continue interagindo, participando com a gente no nosso WhatsApp. Tá valendo um par de ingressos do Teatro Biriba e um almoço do hotel e restaurante Titon. Volto já.
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Muito bem, estamos de volta. Vem participar com a gente, continue, né, participando com a gente nessa tarde gostosa de terça-feira. É que esse tempinho mais fechado, de chuva, e aí? Você já tomou aquele cafezinho, tá tomando, com um bolinho de chuva, né? Vai muito bem, obrigado, com uma cuca, com um pãozinho, bom demais, né? Deixa eu ver os recadinhos aqui da galera participando dos sorteios de hoje. A Érica do Santa Terezinha, me põe no sorteio hoje, Marcelo, meu querido. Valeu, Érica, beijo pra você, boa sorte. Catarina, participando aqui com a gente também, manda um abraço pra todos nós. Valeu, Catarina, abraço pra você também. Tudo de bom. Boa tarde, Marcelo, quero participar do sorteio. É a Nilva de Ilhota. Valeu, Nilva, beijo pra você, obrigado pelo carinho. Um abraço pra toda a galerinha de Ilhota. Sempre no carinho da audiência com 89. Boa tarde, Marcelo, tudo certo? Meu nome é Gabriel, gostaria de participar do sorteio. Já tá participando, meu caro. Boa sorte, 988230738. Se participa, interage com a gente. Daqui a pouquinho, pertinho das 6, a gente vem com o sorteio de um par de ingressos para o Teatro Biriba, com o Palhaço Birita, para você dar boas risadas, e também um almoço do hotel e restaurante Titon. Menos é mais.

0: Muito obrigado, galera!
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1: Na 89, 4 e 24.

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0: Na 89, 20 minutos para as 5.
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0: Muito bem, seguimos por aqui com o nosso show da 89 para todo o Vale do Itajaí, Litoral Norte e Catarinense. Galera participando, interagindo através do nosso WhatsApp. Todo mundo querendo, né, um par de ingressos para o Teatro Biriba, para dar boas risadas com o Palhaço Biriba. Aliás, o Palhaço Birita, né? O teatro é o Biriba, locutor. Calma aí, vai devagar, locutor, senão tu confunde as pessoas. O teatro é o Biriba e o palhaço é o Birita. Agora sim, eita nós, ei! Falar direitinho, né, locutor? Senão confunde a cabeça das pessoas, ora. Quem mais tá comigo aqui participando, deixando seu recadinho? Iris Sidneia Russell participando com a gente dos sorteios. Valeu, Iris, beijo pra você. O Luiz Henrique da Rocha, do Gaspar Grande, manda um grande abraço pra gente. Valeu, Luiz. Grande abraço pra você também, boa sorte no sorteio.
2: Boa tarde, sou a Nani, trabalhando no Nani Kids. Quero participar do sorteio do ingresso do Biribinha. É bucha.
0: É bucha, isso aí, minha querida Nani. Beijo pra você, boa sorte. Maristela Marquete do Gasparinho com a gente também. Boa sorte pra você, minha querida. Oi, Marcelo, tudo bem? Quero participar do ingresso do Teatro Biriba e o almoço do Titon também. Isolete Marquete do Gasparinho. Valeu, Isolete. Boa sorte pra você. Beijos. Oi, Marcelo, tudo bem? Quero o almoço e o ingresso do Biriba. João Carlos Pereira do Gasparinho. Valeu, João. Grande abraço. A nossa querida Rosália do bairro Santa Terezinha, trabalhando e ouvindo a melhor. Valeu, minha querida Rosália. Obrigado pelo carinho. Tamo junto, boa sorte no sorteio. Joel Castilho, do Gaspar Mirim, querendo participar dos sorteios também de hoje. Valeu, Joel. Grande abraço. Oi, Marcelo, querido. Quero participar do sorteio de hoje. Juliana Mara Martins. Estamos na embalagem e na torcida. Isso aí, né? Sei que vocês estão sempre ligadinhos na 89. Obrigado pelo carinho, viu, Ju? Andrione, do Belchório Alto, Belchório Baixo, né? Com a gente aqui também. Valeu, meu querido. Valdecir, participando com a gente também. Ele diz, é bucha, né, o palhaço Birita, pra você dar boas risadas no Teatro Biriba. Daqui a pouquinho, pertinho das 6, a gente vai vir com os sorteios. Luan Santana.

0: Kaique, Felipe, Mente Sã, participação de Luan Santana. Fechando mais uma sequência por aqui na volta do intervalo, vamos para a reta final do programa e as participações da galera. Volto já.
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0: Na 89, um minuto para as 5.

0: Muito bem, estamos de volta aqui com o programa mais show do seu rádio. O reloginho vai bater agora 5 horas pontualmente e a gente já vai entrar na reta final do programa. Mas dá tempo ainda de você participar, 988-230738. Valendo um par de ingressos para o Teatro Biriba e também um almoço do Hotel e Restaurante Tom desta terça-feira. Que maravilha, hein? A Thay da margem esquerda participando com a gente. Valeu, Thay. Beijo pra você, ela disse que adora o almoço de lá. É verdade, o Titon, o almoço é muito bom, gente. Não é porque nós da rádio almoçamos lá. Eu almoço todo dia lá e o almoço deles realmente é sensacional. Vale muito a pena. Valeu, Thay, beijo pra você. Quem mais tá com a gente? A Neide do bairro Santa Terezinha participando, querendo os ingressos do Biriba. Valeu, Neide. Beijo pra você, oi.
1: Boa tarde, eu sou Yasmin Lazarida. Eu quero participar do teatro do circo.
0: Yasmin, tio Marcelo vai ficar na torcida. Vamos ver se você ganha, tá bom? Beijo bem gostoso pra você, tá bom, lindona? Quem mais tá com a gente? O Gustavo participando dos sorteios. Valeu, Gustavo, grande abraço, meu querido, boa sorte. Boa tarde, Marcelo. Quero participar do sorteio dos ingressos do Biriba e o almoço do restaurante Titon. Jean Marco, do bairro Figueira. Valeu, Jean. Boa sorte pra você, meu querido. Quem mais? O Sandro, do Santa Terezinha, também tá com a gente. Valeu, Sandro. Grande abraço. Fala, Marcelo. Boa tarde. Aqui é o Éder, do bairro Figueira. Quero participar do sorteio dos ingressos de hoje. Valeu, Éder. Boa sorte pra você. Mariana Fagundes.

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9: É 13.
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10: Muito bem, seguimos por aqui com o nosso show da 89, finalzinho de programa. E os recadinhos continuam chegando através do nosso WhatsApp, porque tá valendo um par de ingressos para o Teatro Biriba e também um almoço do hotel e restaurante Titon Lari, quem tá aqui com a Janete, na verdade, do bairro 7 de Setembro. Valeu, Janete, beijo pra você, boa sorte no sorteio. Wilson Castilho, do Gaspar Mirim, também participa com a gente. Valeu, Wilson, grande abraço pra você, boa sorte, ó. Dá tempo de você participar ainda, a gente vai curtir mais esse bloquinho de músicas na volta do intervalo. Aí sim a gente vem com o sorteio e as últimas de hoje, fechou? Vamos curtir mais uma sequência boa por aqui nessa reta final de programa. Diego e Arnaldo.

Jorge Mateus, Tijolão, fechando mais uma sequência por aqui. Intervalo comercial na volta, as últimas de hoje, os sorteios do par de ingressos para o Teatro Biriba e o almoço do hotel e restaurante Titon. Volto já.

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16: 5:43.
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16: Muito bem, vamos para o resultado dos sorteios de hoje aqui então. Um par de ingressos do Teatro Biriba e também um almoço do hotel e restaurante Titon. Quem se deu bem e levou o par de ingressos para o Teatro Biriba é você do telefone 479735, final 81, Érica Regina Plamplona do bairro Santa Terezinha. Parabéns! Se deu bem, tá? Pode ir durante toda essa semana aí, até o fim de semana, teu nome vai estar lá na portaria. E quem levou um almoço do hotel restaurante Titon, pode comemorar você do telefone 479-9774, final 91, Isolete Marquete do Gasparinho. Parabéns! Se deu bem! Pra você que não ganhou, não fica triste, Cleiton tá chegando por aqui com 89 na pista, mais prêmios, mais música boa, pra deixar melhor ainda mais a tua noite de terça-feira. Eu, Marcelo, vou ficando por aqui e a gente volta a se falar amanhã, a partir da 1 da tarde, aqui na programação da sua Rádio Top. Beijo no coração, até amanhã. Tchau, gente.
19: Tá, Simone, vem cá. Quero ter uma palavrinha.

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A música que apresentou a gente há 15 anos atrás pro país inteiro e que até hoje leva o amor por todo lugar que a gente vai. Vocês são parte de tudo isso, viu? Vamos cantar?

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0: 6:02, estamos no 89 na pista.
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E se é para começar, se é para começar um novo programa, vamos começar muito bem. Primeiramente, bom final de tarde, bom início de noite para você. Estamos tão no começo do nosso 89 na pista desta noite de terça-feira. 23 graus é a temperatura. Hoje é o dia do anunciante. Abraços a todos os anunciantes da 89 FM. Grande abraços a todos. Amanhã teremos o dia da secretária. Dia da secretária, dia da navegação. Já que estamos bem perto de dois portos marítimos em Itajaí, sim, e navegantes também. Então, abraços a todos os navegantes. Viva navegantes também, é. Quem recebeu carinhosamente esse nome, provavelmente ou possivelmente em homenagem aos navegantes que navegavam no entorno da Bela Navegantes. 23 graus de temperatura, parada nota 10 no 89 na pista? Sim, é exatamente isso, parada nota 10. 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Já que é para nós começarmos muito bem esse nosso 89 na pista, Porto do Sol já está na pista.

0: Concordo plenamente com o corpo e alma que seria de nós, pobres homens mortais, se não fossem as mulheres, viver nesse planeta que é uma alopração desenfreada, patética, salvo as mulheres, Priscila, Ana, Ângela, Mariana e outros nomes tantos bonitos e mulheres igualmente bonitas e belas. Corpo e alma, muito bom gosto. Teremos mais alguma, porque essa é Mulheres Parte 1. Deve ter parte 2, parte 3, parte 4, parte 5. Corpo e alma aqui no nosso 89 da pista. Seja bem-vindo, Roberto Mendes, cantando Bodega Gaúcha. Provavelmente ele deve ter reunido várias e várias lembranças e as experiências também que teve com essas bodegas gaúchas. Quem é gaúcho sabe exatamente o que é uma bodega gaúcha. Roberto Mendes e Porto do Som, talvez seja amor. No final do programa de hoje, vamos sortear para você dois lanches de Binos Lanches. Sim, dois lanches de Binos Lanches. Mais um super limpador multiuso Azulim da Start Química e também da Loja Rabi.
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8: Seis horas e 23 minutos, 23 graus de temperatura. Boa noite.
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8: 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Boa noite para você que está chegando agora, para você que já está no teu carro. A gente sabe que essa hora é a tradicional hora que há algum tempo atrás a gente chamava de happy hour, a hora feliz. Talvez hora feliz por quê? Porque é saída de trabalho, você vai para tua casa, vai assistir tua novela favorita ou vai sair com os teus amigos. Noite de terça-feira, surgiu um convite inesperado. Esses convites inesperados são os melhores. Então, ao som do 89 na pista, vai ficar melhor ainda mais a nossa noite de terça-feira. Vamos e convenhamos. Claro que sim. Boa noite para você. Deixa eu ver aqui quem está chegando de mansinho. Oi, boa noite, Gabriel. Grande abraço. Grande abraço também para Luciana Vipel. Presença sempre simpáticas, queridos, chegando aqui no nosso 89 na pista. Boa noite também para Cleiton, é isso mesmo? Cleiton Paula Maristiane, esse é o nome dela? Maristiane, é isso mesmo. De Brusque, Águas Claras, ótimo. A Morena Misteriosa vem pra pista, tudo indica que sim, já foi convidada, para cantar aqui no nosso 89 na pista. Modern Talking na pedida de Pablo do Belchior. Os alemães do Modern Talking também já foram convocados e eles aceitaram o convite. Que maravilha. Alô, boa noite, alô. Boa noite,
6: Cleito. Terçou, ótima noite de terça pra você e pra todos nós. Aqui é a Lani do Poço Grande, quero participar dos sorteios de hoje. E toca aí hoje pra animar a terça-feira, a música Bancunicule. Ofereço especialmente pro meu esposo, Maicon. Beijo!
8: Bancunicule, pra quem nunca ouviu, esse é um grupo de música dance, eletrônica, russos eslavos, e eles vão cantar Canicule. Eu não vou conseguir traduzir essa letra porque eles estão cantando em russo, mas vamos lá. Bun Canicule na pista.

Thomas Anders, er Thomas Anders y Dita Bohlen. The Mother Talking con Brother Louis. Brother Louis na pedida do Pablo, do Belchior. Valeu, Pablo, bonita. Mother Talking, embelezando o nosso 89 na pista dessa noite de terça-feira. Paulinho Mocelin não colocou a venda na caminhonete branca dele, não. A caminhonete branca tá intacta, impecável, e ele sempre vem aqui no nosso 89 com a caminhonete branca. Que maravilha! E no final do programa de hoje, sortearemos para você, você que está participando do programa, você que está interagindo, você que está fazendo parte dele também. Vamos sortear um super limpador multiuso azulim da Start Química e da Loja Rabi, mais dois lanches de Binos Lanches presentes para você nesta noite de terça-feira. Na volta do intervalo, vamos ter aquela morena mistério.

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16: Estamos ligados no 89 na pista. Boa noite. Estão faltando 16 minutos para 7.
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artista, muito bem acompanhados, é claro. Muita gente bacana chegando, interagindo com o programa, sugerindo músicas, claro, para deixar o nosso repertório muito mais divertido. Boa noite para Marcos. Oi, Marcos, boa noite. Marcos, também manda um grande abraço para todos que estão ligados no 89 da pista, combinado. Fábio Bruno Baila, do Macoco, tá pedindo a música Morena Misteriosa. Coincidência ou não, exatamente é o que vamos ouvir daqui um pouquinho. Opa, valeu, grande abraço. Ana Fels, que pedindo Amada Minha com os Reis do Baile. Dália Nicoletti e uma música do Gaúcho da Fronteira. Boa, garota. Natália Vieira, da Margem Esquerda, está por aqui. Antes, a nossa querida... do Poço Grande, a nossa querida Elaine pediu uma música de um grupo de música eletrônica europeia e ninguém entendeu, talvez porque eles cantaram em russo, mas assim, a letra fala basicamente de uma vida juvenil, colégio, escola, namores juvenis, primeiros beijos, férias escolares. É, esse é o teor da música. Muito boa para dançar, muito boa. Valeu, valeu a dica. Grande abraço também para Pablo, pedindo, porque ele pediu e a gente ouviu o Modern Talking. Abraços também para Gabriel. Quem mais? Quem mais? Daqui a pouquinho vou ter Barbarella. Quem pediu vai anunciar a música. Combinado? Combinado. Alô, boa noite. Paula Maristiane. Também Cleiton. Ah, sim, a Morena Misteriosa já está aqui na pista.

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1: Buenas noites, sou Robson Venturi do Despamirim. Você está participando aí, se possível tocar aí um Barbarella aí, só uma canção. Desejar a todos os ouvintes aí, principalmente a você aí. Valeu, um abraço.

0: 89 na pista, só música, uma enfileirada com a outra. Daqui a um pouquinho, na volta, vamos ter Vox Clube em ritmo de Oktoberfest.
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0: 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Noite de primavera, 29 de setembro de 2026. É dia do anunciante, é dia do petróleo. Amanhã vai ser o dia da secretária, também dia da navegação. É dia do teu aniversário hoje? Que bom saber disso. Ótimo. Daqui a pouco vamos ter Fox Clube aqui no nosso 89 na pista. 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Muito bom, você está sintonizado na 89 aí pela internet? Que bom. Onde está? Na tua casa? Acabou de chegar? Não, ainda não encerrou a tua terça-feira. Não mudou a chave, não fechou a porta. Estamos juntos, isso é importante, claro que sim. Daqui a pouquinho vamos ter duas vidas em um só coração. A pedida de Elias aqui do bairro 7, pedindo a presença da banda Calmon. Abraços também para Lara, bonito nome, Lara Bornhausen. Oi, Lara. Sim, Lara está participando do sorteio de logo mais e também está participando do programa, claro. Oi,
1: boa noite, Cleiton. Aqui é o Lourenço Gasparini.
0: Oi, Lourenço.
1: E eu queria muito esses dois lanches do Binos para comer com a minha família. Um abraço.
0: Valeu, um abraço, garoto. Um abraço também para a Sueli Bittencourt. Deseja uma ótima noite para todos que estão ligados aqui no nosso 89 na pista. Gabriela Lopes é do Santa Terezinha, gostando muito da programação. Ai, que bom, minha querida. É isso mesmo. Grande abraço. Quem mais aqui? Boa noite.
2: Boa noite, Cleito. Aqui é Camila do Gasparinho.
0: Oi, Camila.
2: Eu gostaria muito de ganhar esses dois lanches do Binos.
0: Claro.
2: Para fechar minha produção aqui com chave de ouro. Um abraço, boa semana.
0: Boa semana, sim. Roupas lindas, camisa, se eu não me engano, camisa sem manga, devidamente dobradas e empilhadas, prontos para ser embalados, seria isso? Abraço também para Rafael do Gasparinho. Noite boa. Alô, oi, boa noite.
23: Boa noite, Cleiton. Tudo bem? Sou a parte do Marco Colônia e gostaria de estar participando desse maravilhoso prêmio. E mandar um super beijo para minha família e também para vocês da rádio. Beijo, obrigada. Tchau,
0: de
23: tchau.
0: Bom. Valeu, tchau. Amor de Violeiro daqui um pouquinho, assim, no nosso 89 na pista. Claro que sim, amada minha com os Reis do Baile. Amada minha, sim, daqui um pouquinho aqui no nosso 89 na pista. Alô também para a Daiane do bairro Bela Vista. Ela quer entrar e a gente vai entrar no clima também.

0: Na pista é aquele famoso dia a dia da Fazenda, Amada Minha ao vivo. Com os atuais, na pedida da Ana Felski, no final do programa sortearemos para você um super limpador multiuso azulim da Start Química e da loja Rabi e também dois lanches de Binos Lanches.
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0: 89 na pista, boa noite pra você. São 7:24.
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0: 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Boa noite, Ednei do bairro 7. Grande abraço, seja bem-vindo. Ótima noite de terça-feira. Abraços também para a nossa querida Rosileia do bairro Santa Terezinha. Oi também para, deixa-me ver aqui. Abraços também para Edina ou Edna do bairro Santa Terezinha. Alô também para Jaqueline Ribeiro do Gaspar Mirim. Daqui um pouquinho, Calmon, vem pra pista na pedida do Elias do bairro 7. Claro que vem. Alô, oi, boa noite.
3: Estou participando de vocês e mandar um beijo especial pra minha esposa Rose. Meu nome é Antônio Mabá Santa Terezinha.
0: Grande abraço, família. Natasha Maba do Santa Terezinha também. Oi, alô.
4: Boa noite, sou Elisângela do bairro 7. Queria participar dos dois lanches Binas.
0: Alô também para Bruna. Bruna do bairro 7. Abraços também para Mara de Ilhota. Oi, Mara. Juliana Mara, olha, Juliana Mara, isso mesmo, coincidência. Pedindo Trio da Terra, daqui a pouquinho vamos providenciar. Abraço também para Rafael do Gasparinho. Oi, que maravilha. Quanta gente bacana chegando aqui. Boa noite para José, também do Gaspar Mirim. Alô também para Rose do Santa Terezinha. A Rose também, manda aquele beijo para o marido Antônio e os familiares também. Ó, que maravilha. Quem mais aqui passou para dizer um oi? Alô, oi, alô, oi, boa noite.
5: Oi, Cleiton, boa noite. Aqui quem fala é Cris do Coloninha. Queria participar dos sorteios e queria ouvir a música do Eduardo Costa, Amor de Violeiro. Oferecer para o meu marido José Carlos, para minha filha Patrícia, para o meu filho Diogo e para o meu neto Ravi.
0: Valeu, boa noite, família.

0: Gaúcho da Fronteira e aquela boquinha pra beijar, ele continua procurando. Calmou duas vidas em um só coração. É preciso também que eu registre que a pedida do Gaúcho da Fronteira foi a pedida, aliás, da Dária Nicoletti. E como era livre escolha, então veio essa bem divertida, bem alegre, bem festiva, uma boquinha pra beijar. Ah, e também tem o Eduardo Costa por aqui. Que maravilha. No final do programa de hoje, vamos sortear com o que mesmo? Ah, eu esqueci. Não. Vamos sortear dois lanches de Binos Lanches e mais um super limpador multiuso Azulim da Start Química e da loja Rabi.
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0: Estamos com 23 graus de temperatura para quarta-feira. A frente fria está estacionada ali na divisa entre Rio Grande do Sul e Santa Catarina. Isso significa que essa frente fria está avançando, provocando chuvas em pontos em áreas isoladas. Há também a possibilidade de uma chuva um pouquinho mais intensa, mas vai ser num breve espaço de tempo. A variação térmica para esta quarta-feira será da mínima de 19 graus e a máxima de 27. Já na quinta-feira vamos sentir um leve declínio na temperatura. A chuva deve dar uma certa trégua, mas não absoluta. Significa que ela pode voltar a cair. Mas aí na sexta, no sábado, vamos ter novamente céu nublado. Enfim, foi uma semana em que o sol quase não apareceu. Muito bom saber que você está ligado no 89 na pista. Grande abraço para você que está sintonizado aqui no 89. 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Boa noite para a Rayane. Rayane acaba de chegar aqui no nosso 89 na pista. Boa noite de terça-feira para Elisandra do Gaspar Mirim. Ótima noite, grande abraço para a Mauri também do Gaspar Mirim. Oi, alô, boa noite.
1: Boa noite, Cleiton. Aqui é a Gabriele do bairro 7 de Setembro. Sim, eu gostaria de participar do sorteio dos lanches, dos dois lanches, claro, dos Binos Lanches. Eu mando um beijo para minha avó Sônia e para minha prima Júlia, para minha tia Vanessa e pro meu tio André.
0: Abraço, um família. Beijão. Beijos. Rian, Ria, do Gaspar Mirim. Abraços também para Elini Roncalho, do bairro 7. Rafaela Venturi e Gabriela Venturi, também do Gaspar Mirim. Oi também para Gisela Franco, do Gaspar Mirim. É isso? Sim. Elini Roncalho. Alô, oi. Alô. Alô, boa noite.
2: Boa noite. Aqui é o Hélito do bairro 7. Eu queria participar da promoção do Dinos.
0: Claro.
2: E mandar um beijo pra minha esposa, Bruna Letícia, da embalagem da Bruna. Muito obrigado.
0: Abraços, boa noite, casal. Abraços também para Lizzie, aqui do bairro 7. Felipe do Santa Terezinha também passou por aqui. Oi, alô, boa noite.
3: Oi, Cleiton, aqui é a Júlia Maia do Centro. Oi, eu queria participar do sorteio dos dois lanches do Binos Lanches.
0: Claro, garoto.
3: Eu queria mandar um beijo pra minha mãe Vanessa e um beijo pro Parandé. Tchau.
0: Ó, tchau. Alô, oi, boa noite.
4: Boa noite, Cleiton. Aqui é a Vanessa Maia do Centro. Quero participar do sorteio dos dois lanches do Binos Lanches. Manda esse lanche pra mim. Quero agradar a família hoje. Abraço.
0: Abraços. Banda Passarela está na pista.

Hada Mariana, Hada, Hada Mariana, Chiquita e Bordonei, no 89 na pista, sim, no 89 na pista, que veio bonito. 89 na pista trouxe, sim, o nosso Chiquita e Bordonei. Chiquita e Bordonei aqui, sim. Quem veio também aqui nessa mesma sequência foi nada mais, nada menos do que o Som 7, beijinhos daqui e beijinhos dali. Ai, que maravilha, que bonita música. No final do programa de hoje, vamos sortear para você um super limpador multiuso Azulim da Star de Química e da Loja Rabi e dois lanches de Binos Lanches. Voltamos daqui um pouquinho e voltamos com Banda Estúdio. Vamos ter trilha som, vamos ter também 23 graus de temperatura.

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0: 8:05, boa noite pra você. Esse é o 89 na pista.
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0: 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Sim, noite de luas cheias. Até o dia 3 de outubro estaremos com lua cheia por aqui, sim. Lua cheia com 93% de visibilidade. É claro que as nuvens, nosso céu nublado, está impedindo que a gente possa visualizar a lua cheia. Na lua zodiacal estamos em touro, significa que para todos os signos há uma intenção, uma busca por uma segurança material, mas a segurança começa primeiro na não material, ali que começa a segurança para você evidentemente projetar na tua vida material. De qualquer forma, grande abraço para você também que é libriano. Libriano já está com outros interesses, está buscando principalmente neste quase final de ano uma viagem, talvez muito bem acompanhado, acompanhada, novos estudos, uma segurança emocional que é a que precede a famosa segurança material. Um grande abraço para você, aniversariante, que está acompanhando o nosso 89 na pista. Abraço também para Paola Santos. Boa noite pra ti, seja bem-vinda. Falando em lua cheia, por que não trazer então o Brilha Sol pra cantar aqui no nosso 89 da pista? Fechado? Claro que sim, Brilha Sol, a lua e a noite.

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2: Então, José Mendes.
0: Tanque, companheiro.
2: Coringando. Será que ele fez uma dupla com o Coringa? É, Coringando José Mendes aqui no nosso 89 na pista. O Amado Batista também marcou presença com uma que você gosta muito, Tempo Perdido. A primeira vez foi com os Nativos e Brilha Som, Cantaram a Lua e a Noite. 89 na pista. Volta daqui um pouquinho com

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0: 8:25, estamos no 89 na pista.
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0: 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Alô pra você, que tá chegando agora. Alô, abraços para, deixa eu vir aqui, Antônio. Manda um beijo para a Rose, a esposa, e para a Jéssica, Vitor e William, ok? Grande abraço também para Pamela do Gaspar Mirim. Oi também para Flávio Zancanella do bairro 7. Voltamos para a pista com Tia Barbaridade e João Luiz Correia.

0: Chiquito e Bordoneio embalando o nosso 89 na pista. É só o começo. Amor de Outro Mundo foi com Rainha Musical. No final do programa de hoje, vamos sortear para você dois lanches de Binos Lanches, mais um super limpador multiuso Azulim da Start Química e também da Loja Rabi.
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0: 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Faltando 16 para as 9, as últimas participações de hoje pelo 988230738. Boa noite. Para. Deixa eu ver o nome de quem. Vou ter que procurar o nome aqui. Marta. Oi, Marta, do Bela Vista. Boa noite para ti, minha querida. Boa noite também para Pamela do Gaspar Mirim. E boa noite também para Sueli Bittencourt, que participa também dos sorteios desta noite. E as últimas de hoje são aquelas que você também adora ouvir. Taragaço aqui no nosso 89 na pista.

0: Adriana! Adriana e a rapaziada cantando o fim de noite. Abraço pra você que ficou aqui com o nosso 89 na pista. Abraço para o nosso amigo, abraço amigo Rudimar Hort, que é um amigo de longa data, ainda do mercado imobiliário, de Blumenau. Grande abraço, Rudimar. Boa noite pra ti. Ótima noite. Bom saber que você também está sintonizado aqui no 89 na pista. 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
0: Muito bem, vamos então ao resultado do sorteio desta noite, que foi eletronicamente aleatório. Sim, vamos saber então quem ganhou. Obrigado, Beethoven, por essa suspensezinha necessária. Vamos lá, então, foram ganhadores ou ganhadoras? Agora sim, eu tenho dois números aqui na minha tela e dois nomes também. Quem ficou com o super limpador multiuso Azulim da Start Química e também da Loja Rabi foi... Patrícia, final 0741, Patrícia acaba de ganhar, então, um super limpador multiuso Azulim da Start Química e também da Loja Rabi. Aê!
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0: E os dois lanches de Binos Lanches, dois lanches oferecidos pela lancheria de Binos Lanches, foram para... O número, final de número de telefone, 6304. Lara, do final de telefone, 6304. Vamos aplaudir? Aê! Parabéns! Abraços a todos. O nosso 89 na pista e vai se despedindo, dando aquele tchauzinho. Mas amanhã, a partir das 18 horas, pontualmente estaremos aqui para mais um 89 na pista.
2: Obrigado pela sua companhia.

0: governo federal que movimentaram o país no dia de hoje.
1: Olá, boa noite.
2: Boa noite para você que nos acompanha em todo o país.
1: Terça-feira, 29 de setembro de 2026.
2: Vamos aos destaques do dia.
1: Trabalho e emprego.
2: População ocupada ultrapassa os 103 milhões de pessoas de junho a agosto.
1: Um índice de 58%, segundo dados do IBGE.
2: E de acordo com o CAGED, foram criados em 2026 mais de 1 milhão e 1.000 postos de trabalho. Graziela Mendonça.
3: Segundo dados do novo CAGED, o Cadastro Geral de Empregados e Desempregados, foram 166 mil novas vagas de trabalho de carteira assinada criadas em agosto deste ano.
1: O governo pede retirada do ar de mais de 5 mil sites de apostas ilegais.
2: E a ação contra bets irregulares removem 390 páginas e perfis das redes sociais. Luana Karen.
4: Ainda como parte das medidas de combate às bets, as lojas de aplicativos foram notificadas para a retirada de 186 apps até o dia 6 de outubro.
1: E vamos falar hoje sobre a prova de vida do INSS.
2: Atualmente é feita de forma automática com cruzamento de dados oficiais.
1: E uma outra oportunidade para a comprovação é comparecer às urnas durante as eleições.
2: Quem vai dar os detalhes é a presidente do INSS, Ana Cristina Silveira.
5: O TSE, que tem uma base que é consolidada, consegue fazer, após a votação, enviar esses dados para o INSS e com isso a gente consegue fazer a comprovação da vida e continuar com esse benefício ativo.
1: Hoje, na apresentação da Voz do Brasil, eu, Mariana Jungmann e Luciano